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0: Bom dia, seja bem-vindo a esta edição informativa na Rádio Vidigueira, sexta-feira, 12 de junho. Alvito recebe esta sexta e sábado mais uma edição da Baronia de Alvito. Segundo avançou a Câmara Municipal, promotora da iniciativa, durante estes dias, Alvito transforma-se num cenário medieval com recriações históricas, música, dança, artesanato, gastronomia tradicional e muita animação para todas as idades. Destaque para os desfiles, que nesta sexta-feira contam com a participação dos alunos do Agrupamento de Escolas de Alvito e amanhã com a população do concelho, com mais de 400 participantes em desfile. O Conselho de Moura recebe esta sexta-feira o encontro Fit Senior. Trata-se de uma iniciativa de convívio intermunicipal dedicada à promoção da atividade física junto da população sénior. O evento decorre no Parque de Feiras e Exposições de Moura e conta com a participação de cerca de 300 séniores provenientes dos concelhos de Moura, Vidigueira, Serpa, Mourão, Cuba, Barrancos e Reguengos de Monsaraz. Promovido pela Câmara de Moura, o encontro Fit Senior tem como principais objetivos incentivar a adoção de hábitos de vida saudáveis, fomentar a partilha de experiências entre os participantes, enriquecer o desenvolvimento do projeto, dinamizar as aulas de atividade física e promover valores de cooperação e entreajuda. Em paralelo, a iniciativa pretende proporcionar momentos de convívio e socialização entre a população sénior dos municípios envolvidos. O programa arranca às 10 da manhã com recepção aos participantes, seguindo-se uma sessão de boas-vindas. Em seguida, várias atividades com dinâmicas de grupo concebidas para estimular a prática do exercício físico, convívio e bem-estar. A Estação Náutica de Moralqueva acolhe a partir de hoje e até domingo o Campeonato Nacional de Vela Adaptada Futures Healthcare 2026. Organizado pela Estação Náutica de Moralqueva e pela Vela Solidária, a prova assume-se como uma referência na promoção do desporto adaptado em Portugal, contribuindo para a valorização da inclusão, da igualdade de oportunidades e da prática desportiva para todos. Integrado na Agência Náutica 2026, o programa reúne o conjunto de atividades desenvolvidas ao longo do ano da Estação Náutica de Moralqueva e vai além da vertente competitiva, contemplando também iniciativas de caráter inclusivo e pedagógico. Neste âmbito, será proporcionado no dia 15 uma experiência de contacto com a vela a alunos com mobilidade condicionada, promovendo a descoberta da modalidade e reforçando os princípios da inclusão e acessibilidade que norteiam a organização da iniciativa. A Estação Náutica de Moralqueva, com esta iniciativa, reforça a sua aposta na promoção do desporto adaptado e na dinamização do território através de eventos de relevante interesse desportivo e social. Final desta edição informativa, com a previsão do estado do tempo para hoje. De acordo com o Instituto Português do Mar e da Atmosfera, temos tempo quente, com o céu geralmente pouco nublado e aumentando temporariamente a nubosidade no interior centro e sul durante a tarde, onde haverá mesmo possibilidade de ocorrência de aguaceiros acompanhados por trovoada, em especial nas serras, vento fraco ou moderado do quadrante leste, uma pequena subida da temperatura mais significativa da mínima no norte e centro. Temperaturas que poderão atingir os 38 graus em Beja, 40 em Évora, 36 em Porto Alegre, 34 em Sines.
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3: 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São 8 horas. 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

0: Bom dia, seja bem-vindo a esta edição informativa na Rádio Vidigueira, sexta-feira, 12 de junho. Alvito recebe esta sexta e sábado mais uma edição da Baronia de Alvito. Segundo avançou a Câmara Municipal, promotora da iniciativa, durante estes dias, Alvito transforma-se num cenário medieval com recriações históricas, música, dança, artesanato, gastronomia tradicional e muita animação para todas as idades. Destaque para os desfiles, que nesta sexta-feira contam com a participação dos alunos do Agrupamento de Escolas de Alvito e amanhã com a população do concelho, com mais de 400 participantes em desfile. O Conselho de Moura recebe esta sexta-feira o encontro Fit Senior. Trata-se de uma iniciativa de convívio intermunicipal dedicada à promoção da atividade física junto da população sénior. O evento decorre no Parque de Feiras e Exposições de Moura e conta com a participação de cerca de 300 séniores provenientes dos concelhos de Moura, Vidigueira, Serpa, Mourão, Cuba, Barrancos e Reguengos de Monsaraz. Promovido pela Câmara de Moura, o encontro Fit Senior tem como principais objetivos incentivar a adoção de hábitos de vida saudáveis, fomentar a partilha de experiências entre os participantes, enriquecer o desenvolvimento do projeto, dinamizar as aulas de atividade física e promover valores de cooperação e entreajuda. Em paralelo, a iniciativa pretende proporcionar momentos de convívio e socialização entre a população sénior dos municípios envolvidos. O programa arranca às 10 da manhã com recepção aos participantes, seguindo-se uma sessão de boas-vindas. Em seguida, várias atividades com dinâmicas de grupo concebidas para estimular a prática do exercício físico, convívio e bem-estar. A Estação Náutica de Moralqueva acolhe a partir de hoje e até domingo o Campeonato Nacional de Vela Adaptada Futures Healthcare 2026. Organizado pela Estação Náutica de Moralqueva e pela Vela Solidária, a prova assume-se como uma referência na promoção do desporto adaptado em Portugal, contribuindo para a valorização da inclusão, da igualdade de oportunidades e da prática desportiva para todos. Integrado na Agência Náutica 2026, o programa reúne o conjunto de atividades desenvolvidas ao longo do ano da Estação Náutica de Moralqueva e vai além da vertente competitiva, contemplando também iniciativas de caráter inclusivo e pedagógico. Neste âmbito, será proporcionado no dia 15 uma experiência de contacto com a vela a alunos com mobilidade condicionada, promovendo a descoberta da modalidade e reforçando os princípios da inclusão e acessibilidade que norteiam a organização da iniciativa. A Estação Náutica de Moralqueva, com esta iniciativa, reforça a sua aposta na promoção do desporto adaptado e na dinamização do território através de eventos de relevante interesse desportivo e social. Final desta edição informativa, com a previsão do estado do tempo para hoje. De acordo com o Instituto Português do Mar e da Atmosfera, temos tempo quente, com o céu geralmente pouco nublado e aumentando temporariamente a nubosidade no interior centro e sul durante a tarde, onde haverá mesmo possibilidade de ocorrência de aguaceiros acompanhados por trovoada, em especial nas serras, vento fraco ou moderado do quadrante leste, uma pequena subida da temperatura mais significativa da mínima no norte e centro. Temperaturas que poderão atingir os 38 graus em Beja, 40 em Évora, 36 em Porto Alegre, 34 em Sines.
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6: 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São 9 horas. 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

0: Seja bem-vindo ao programa de hoje, Dentro do Tempo. Hoje é sexta-feira, 12 de junho do ano de 2026. Eu, Maria José, vou continuar consigo ao longo destas duas horas aqui na Rádio Vidigara. Votos de um bom dia, votos de uma ótima sexta-feira.
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1: 20 minutos passam neste momento das 9 horas da manhã. 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Vamos continuar com outras iniciativas que vão decorrer ao longo dos próximos dias, aqui por todo o Alentejo e não só. Se estiver em algumas zonas do país, durante as suas férias, pode aproveitar para visitar alguns eventos e algumas iniciativas. 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

0: Agora sim, vamos ficar a conhecer os títulos dos jornais com Marco Abundância. Marco, bom dia.
1: Bom dia, Maria José Mota. Bom dia a todo o auditório da Rádio Vidigueira que nos acompanha nesta manhã de sexta-feira. Vamos conhecer os temas em destaque na imprensa nacional, do Jornal de Notícias e IPO do Porto, entre as centenas de edifícios públicos com amianto. Destaque também para a festa mexicana para celebrar o futebol. Foi a abertura do Mundial de Futebol ontem no México. Governo, acordo com Chega, evita a votação da prestação social única. No Correio da Manhã, esvaziadas contas de Pinto da Costa, filho Alexandre quer saber onde para o dinheiro. Falta de provas absolve Fernando Valente, é outro dos destaques. Também em destaque, começou o Mundial 2026. Na capa do Diário de Notícias, concurso nacional de professores colocou apenas 213 novos docentes. Walter Ugman, a facilidade do acesso à informação em destaque em capa na edição de hoje. Eurico Brilhante Dias também em destaque no Diário de Notícias. Na edição do Semanário Expresso, líder das secretas pressiona revisão constitucional. Bem-vindos ao Mundial mais político de sempre. Deputados só podem ir com autorização de Aguiar Branco. É um dos destaques. Montenegro segura 1,6 mil milhões em fundos europeus. Portugueses dizem-se mais favoráveis à imigração. Governo abandona medidas de inclusão social na PSU. Quanto aos destaques na edição de hoje dos jornais económicos, na edição de fim de semana do Jornal de Negócios, BCE aumenta juros, mas dá esperança às famílias. Arranca nova fase para comprar carros elétricos, há apoios de 4 mil euros. Agricultura, produção de frutos vermelhos, triplicou numa década. Corrida à SpaceX e fé em Musk. No destaque, no outro especialista em economia, o Jornal Económico, PME vão ter cursos intensivos para acordar para a inteligência artificial. Trump lá se embrulhou numa guerra, agora os juros vão subir e subir. Está alguém aí? Terras raras, colonização, satélites, guerra das estrelas na versão económica. O espaço é o novo faroeste. Países do Golfo Pérsico aumentam encomendas de drones portugueses. Bosch investe 80 milhões para reforçar em Braga e Aveiro. Quanto aos desportivos, na capa do jornal A Bola, destaque para a entrevista de Rui Costa, que faz o balanço da época com José Mourinho e Marco Silva presentes. Não estou aqui a dormir. Se apresentarmos uma proposta de renovação, José Mourinho, Marco Silva só chega ao Benfica porque Mourinho não aceitou. Não ficámos nas mãos de Mourinho ou do Real Madrid. Não me lembro de um clube ter sido tão prejudicado pelas arbitragens num ano como o Benfica. Foi um ano muito negativo. Peço desculpa a todos os benfiquistas. No Sporting, Leão faz novo ataque a Altimira. Médio do Betis volta a ser prioritário. O Clube de Sevilha já recusou proposta dos verdes e brancos de 17 milhões. Pedro Lima está mais do que preparado. Diogo Boalma, diretor desportivo que descobriu Morita para o Santa Clara, trabalhou com o brasileiro. Do Porto, André Silva, apresentado hoje. Destaque também, Portugal viaja hoje para os Estados Unidos, para o Mundial 2026. Com o México a vencer ontem no jogo inaugural da África do Sul por 2-0 no primeiro dos 104 jogos. Em Espanha, Bernardo Silva quase no Real Madrid. No Record, destaque em capa também para Rui Costa, a entrevista de ontem do presidente do Benfica. Marco é exigente e ainda bem. Rui Costa vira a página porque amanhã é outro dia. É um grande treinador e está no momento ideal para o Benfica. Queremos assumir-nos como os candidatos a vencer a Liga Europa. Esperança em Palhinha. Leões colocam foco no médio defensivo. Altimira é o plano B. Chiquinho fora das contas. Mais um treinador dos juvenis também sai. No Porto, Pietuszewski com papel principal. Aí, destaque natural para o Mundial. Equipa nacional parte hoje para os Estados Unidos, nas asas do sonho. Bernardo Silva no Real Madrid. três expulsões ontem no jogo de estreia. México vence por 2-0 a África do Sul, com este destaque para as expulsões no primeiro jogo. Não fiquei desiludido com o Mourinho. Palavras de Rui Costa em capa no jogo. Rui Costa quebra o silêncio, explica a saída do Special One e justifica a contratação de Marco Silva. Peço desculpa aos benfiquistas, foi um ano muito negativo. Se Florentino não fosse eleito, o nosso treinador sairia na mesma. No Porto, André Silva assina hoje. Mundial 2026. Vamos Portugal. Bola já rola nas Américas e seleção viaja hoje para Miami. Quatro leões em análise. Kocharashvili, Vagianidis, Mangas e Faye podem sair. São os destaques nesta sexta-feira.
0: Muito bem, continuamos dentro do tempo. Daqui a pouco, às 10, conheça a próxima síntese informativa com Marco Abundância.
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0: 35 minutos passam neste momento das 9 horas. Não esquecer que hoje, dia 12 de junho, é a apresentação da Marcha de Pedrógão do Alentejo. Venha assistir à apresentação desta marcha, apoiar todos aqueles que com dedicação e entusiasmo mantêm viva esta bonita tradição. Hoje, 12 de junho, às 19h30, na Praça da República, em Pedrógão do Alentejo. Contamos com a presença de todos.
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1: Treze minutos apenas para as 10. A Feira de São Tiago na Vidigueira está de volta, está de regresso. E nos dias 10, 11 e 12 de julho, a Praça Vasco da Gama vai se encher de muita animação. Concertos estão agendados para dia 10, Badocha, Remember Old Times. No dia 11, Marisa Liz e Sonido Andaluz. DJ Lourenço, De Moda em Moda, DJ Buja e Estica e Los Chopitos. É o que não vai faltar de animação na Feira de São Tiago de Vidigueira. Gastronomia, Feira dos Queijinhos, artesanatos, exposições de produtos agroalimentares, tasquinhas e a Corrida de Touros. É o que não vai faltar nesta Feira de São Tiago de 2026, uma feira que está de regresso à Vidigueira. Com certeza que você vai visitar a Vidigueira durante estes 3 dias.
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3: Encontro de Marchas 2026 na freguesia de Pedrógão do Alentejo. Hoje, dia 12 de junho, é a vez de Marmelar receber às 21 horas, no pavilhão multiusos, a Marcha da Freguesia de Pedrógão, a Marcha da Baronia e a Marcha da Freguesia de Selmes. Amanhã, dia 13 de junho, dia de Santo António, Pedrógão do Alentejo vai receber às 20h30 as marchas junto à escola. Depois, às 21 horas, na Praça da República, vamos contar com a Marcha da Freguesia de Pedrógão, a Marcha Vila dos Gamas, Marcha da Freguesia de Selmes, Marcha de São Cucufate de Vila de Frades, Marcha Terras de Pão, Gentes de Paz e a Marcha As Ginginhas da Salvada. Haverá

0: Palho com o duo musical Manuel e Márcia, uma iniciativa a não perder em Pedrógão do Alentejo, amanhã.
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2: 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São 10 horas. 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
3: Agora sim, vamos ficar com a informação das 10 com a Marco Abundância.
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3: Agora sim, informação com Marco. Bom dia, Marco, mais uma vez.
4: Bom dia, Águas Públicas do Alentejo vai construir 15 unidades de produção fotovoltaica. Baronia de Alvito recria período da Idade Média. Moura vai colher encontro fit sénior. Bubas Espinho é o destaque de hoje no Festival Ibérico de Serpa. Estação Náutica de Moralqueva recebe Campeonato Nacional de Vela Adaptada. O Rico Mais Jovem permite a ocupação dos tempos livres no verão. Beja Cup entra em campo novamente este fim de semana, na maior edição de sempre. São temas para desenvolver no Bloco Informativo do Meio-Dia.
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Demos início a este tema da Blaia no meu tempo de escola. Vamos lembrar que o Arraial de São João na Vidigueira vai decorrer já no próximos dias 26 e 27 de junho. 26 de junho, atuação da banda 300 e Friends, DJ Knickers e DJ Gugavi. No dia 27 de junho, desfile e atuação de marchas na Praça Vasco da Gama, em Vidigueira. As marchas da Freguesia de Beja, Salvador e Santa Maria da Feira, a marcha de São Cucufate de Vila de Frades, temos a marcha da Freguesia de Vera Cruz, marcha da Freguesia de Selmes, marcha de Terras de Pão, Gentes de Paz de Vidigueira, a marcha Vila dos Gamas, marcha da Freguesia de Pedrógão do Alentejo, a marcha de São Vicente Cuba e a marcha do Castelo de Lisboa. Não perca o Arraial de São João em Vidigueira nos dias 26 e 27 de junho.

Acabamos de escutar esta música e este tema de Afonso do Brás. Vamos passar ao próximo evento. As festas de verão em honra de São Cucufate estão de regresso à Vila de Frades. Estas festas que vão decorrer de 24 a 26 de julho. Tem como objetivo proporcionar momentos inesquecíveis. Prepare-se para dias de muita, muita animação, tradição, reencontros, música e aquele espírito único que só Vila de Frades sabe ter.

Vila de Frades vai receber o passeio de motorizadas, 16º passeio, dia 5 de julho. As inscrições estão abertas até 28 de junho. Uma organização das Talhinhas Rolantes, com o apoio da Rádio Vidigueira na divulgação deste projeto. 16º passeio de motorizadas em Vila de Frades, 5 de julho.

Marque já na sua agenda, Vidigueira vai receber nos dias 28, 29 e 30 de agosto a 26ª edição da Concentração Motar de Vidigueira. Pedrógão do Alentejo vai receber nos primeiros dias do mês de julho, 3, 4 e 5 de julho, Sabores do Rio, Festival Gastronómico Sabores do Rio, em Pedrógão do Alentejo. Tasquinhas, espetáculos, artesanato e uma grande caldeirada é o que não vai faltar durante estes 3 dias em Pedrógão do Alentejo.

0: Alcaria da Serra vai receber as festas em honra de Nossa Senhora das Relíquias já nos próximos dias 3, 4, 5, 6 e 7 de setembro. Estas festas que pode marcar na sua agenda fé e devoção, animação para todos, convívio e amizade, tradição que nos une. São as festas em honra de Nossa Senhora das Relíquias em Alcaria da Serra de 3 a 7 de setembro.
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Vamos reforçar também a ideia que Vidigueira, por ocasião da tradicional Feira de São Tiago, vai regressar a Corrida de Touros à Vila da Vidigueira. No dia 12 de julho, às 18 horas, cavaleiros Luís Rouxinol Júnior, Joaquim Brito Paes e Paco Velásquez, touros da ganaderia de Falé Filipe, grupo de forcados amadores de São Mansos, Cascais e Beja.

Vidigueira recebe no dia 1 de agosto a Noite Branca da Adega Cooperativa de Vidigueira, Cuba e Alvito. A Casa das Talhas irá servir jantares. Os bilhetes já se encontram à venda online no bol.pt, na loja da Adega e também através de promotores. Por isso, reserve já o seu bilhete para a Noite Branca, dia 1 de agosto, das 19h às 5 da manhã.

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1: O complexo das piscinas municipais Carlos Góis já abriu desde o dia 10 de junho. É horário de verão na Vidigueira, de terça a domingo. Visita a Vidigueira das 10 às 20. Aproveite, visite a Vidigueira, venha desfrutar em família e com amigos deste excelente espaço de lazer que é as piscinas municipais de Vidigueira. No dia 20 de junho, Vila de Frades vai receber o tradicional arraial com encontro de marchas populares. Às 21 horas, no Lar Dr. José Luís Conceição Silva, animação musical vai estar a cargo de João Realista. Seguimos com a voz de Chiaro, tema Trigueirinha. Bom dia para todos, boa viagem se for o caso.

Depois desta recantiga, este tema na voz de Nena, lembrar que Moura vai receber na Galeria do Espírito Santo em Moura a exposição sobre a flora do Baixo Alentejo, da autoria do Museu Botânico do Instituto Politécnico de Beja. Uma exposição que vai estar patente até dia 30 de junho. Seguimos com outras iniciativas, Oeiras. Até 14 de junho, visite as festas de Oeiras, se estiver nesta zona do país. Outras das iniciativas é a decorrer até 14 de junho. Santarém está a receber a Feira Nacional de Agricultura, no Centro Nacional de Exposições e Mercados Agrícolas, em Santarém, uma feira a não perder até dia 14 de junho. A Feira Medieval de Castelo de Montemor-Novo, a decorrer de 12, a partir de hoje, até 14 de junho, a Feira Medieval no Castelo de Montemor-o-Novo, uma feira a não perder. Outras iniciativas estão a decorrer por todo o nosso Alentejo e não só, por todo o nosso país. A visitar o Festival Aéreo de Portugal, se estiver na zona do Porto, regressa em junho e espera 1 milhão de visitantes, de 19 a 21 de junho. Seguimos com música, já de seguida vamos escutar esta música, este tema de Edmundo Inácio.

Estamos no final da edição de hoje, dentro do tempo, 8 minutos apenas para as 11 horas da manhã, mas ainda há tempo de deixarmos aqui, de 17 a 19 de julho, vai decorrer em Vila Nova da Baronia a feira anual. Durante 3 dias, muita animação, muita tradição, vida e música ao vivo, produtos regionais, gastronomia, tasquinhas e convívio. Dia 17 de julho, os Vizinhos e Los Romeros vão estar lá. No dia 18 de julho, Delfins e Turbo Baile. 19 de julho, Sara Correia. Para finalizar, vamos deixar aqui que está a decorrer até dia 13 de junho o Festival Ibérico de Serpa, no Centro Histórico de Serpa. Dança contemporânea, canto alentejano, fado e flamenco pop rock. 3 palcos, 15 concertos durante estes 5 dias. Uma organização do município de Serpa. As entradas são livres. Visite Serpa durante estes dias, ou seja, durante hoje e amanhã. Vamos finalizar o programa de hoje dentro do tempo. A Voz dos Outros vai estar depois das 11 com Marco Abundância. Hoje a conversa com Francisco Picareta, presidente da Câmara Municipal de Serpa, que vai ficar a conversa com Marco Abundância durante a próxima hora aqui na Rádio Vidigara. Eu, Maria José, vou voltar mais logo a partir das 15. Fique bem.

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8: 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São 11 horas. 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
5: Muito bom dia, está aberta mais uma edição do programa Conversa com, o programa que semanalmente traz até si um convidado, um protagonista da nossa região. O nosso convidado de hoje é o presidente da Câmara Municipal de Serpa, Francisco Picareta, a quem desde já agradeço a disponibilidade e a presença de estar aqui connosco nos estúdios da Rádio Vidigueira. Presidente, obrigado. Como é que têm sido estes primeiros meses à frente da Câmara Municipal de Serpa?
6: Bom dia e obrigado pelo convite, e é pena não ter acontecido mais cedo por indisponibilidade minha, mas fica já o reparo para uma futura oportunidade também estar disponível para prestar aqui os esclarecimentos que entender e a participação que temos que ter. Estes praticamente 6-7 meses de governação no Conselho de Serpa têm sido um desafio. Um desafio que nós abraçámos com muita energia, com muita vontade, com muito amor à nossa terra e às nossas gentes, que foi isso que moveu a nossa candidatura. Eu, como já tive a oportunidade de dizer em outros fóruns, eu infelizmente gostava de dizer que os desafios seriam menor que aquilo que esperávamos, mas infelizmente não o posso dizer. Os desafios são maiores que aquilo que estávamos à espera, efetivamente. Temos encontrado situações que não esperávamos encontrar, situações que nos vão obrigar aqui a reprogramar algumas coisas e a repensar, que não nos desanimam, que não nos tiram a força, porque tem sido um desafio constante e temos que os encarar, mas temos tido efetivamente situações que não estávamos à espera e que têm tornado o percurso, não diria mais difícil, mas diria com muito mais obstáculos a superar, e que nos vai obrigar a partir de um ponto de partida mais abaixo do que aquilo que estaríamos à espera.
5: Vestígios de um passado com cerca de 50 anos?
6: Obviamente que sim, quando se está há 50 anos numa autarquia tem-se um cunho próprio e uma gestão própria. Uma gestão essa que a nossa candidatura e o nosso executivo nesta governação tem uma visão diferente, e foi essa visão diferente que foi colocada às pessoas em outubro de 2025 e que mereceu de uma forma estrondosa uma maioria na Câmara Municipal de Serpa desta
5: lista. O que é que representou essa vitória, essa quebra de hegemonia por parte do PCP à frente dos destinos, que tinha já a Serpa como uma espécie de bastião, digamos assim?
6: O que representou foi a vontade das pessoas. Vivemos em democracia, houve um ponto de situação de viragem, que as pessoas se manifestaram de forma clara e inequívoca contra uma gestão que se tem vindo a passar, e deram um voto de confiança a um grupo de pessoas que se juntou em prol da sua terra para tentar dar uma nova dinâmica e uma nova visão à sua terra. Foi tão simples quanto isto. o não gostar de um passado e de uma gestão que se tem vindo, ou que se veio a registar, nomeadamente nos últimos 10, 12 anos, tem vindo a baixar significativamente, e nós, para sermos justos com a nossa própria memória e com os nossos próprios exigentes, Serpa já teve momentos áureos. Não podemos dizer que não esteve, não estávamos a ser corretos, esteves. Mas o que significa é que na última década, tem vindo a decair em várias áreas, e isso levou ao descontentamento de toda a população no país.
5: Perda de oportunidades?
6: De tudo. Perdas de oportunidade em todas as áreas. Não se conseguiu conciliar um crescimento económico do nosso concelho. Eu posso dar aqui dois ou três exemplos. Nós temos áreas de acolhimento empresarial, basicamente em três polos: Serpa, Vila Nova de São Bento e Pias. E é uma das áreas que nós queremos apostar muito no futuro, e foi um compromisso que assumimos perante o concelho. E vou dar aqui alguns exemplos. Nós já fizemos algum trabalho, que conseguimos reprogramar as verbas que estavam no Portugal 2030, que são fundos comunitários de financiamento, em que anteriormente quem cá estava tinha cabimentado cerca de 498 mil euros para investir nas áreas de acolhimento empresarial. Nós conseguimos já reverter esta situação, conseguimos realocar verbas e neste momento conseguimos fechar, na semana passada, cerca de 2,2 milhões de investimentos para as áreas empresariais. O que nos vai permitir o quê? Esta parte vai de encontro àquilo que nós sempre defendemos, que é, vai nos permitir, de forma objetiva e clara, avançar com uma terceira fase na zona industrial em Serpa, que vai ter cerca de 30 lotes. Existe uma procura enorme de lotes em Serpa e não há disponibilidade. Isso é fundamental e está nos nossos objetivos para este mandato, reforçar isso. Estamos com muito crentes que vamos conseguir ter projeto finalizado durante este ano, submeter a candidatura início de 2027, para começar a obra 27-2028, andará por aqui. Por outro lado, noutra zona industrial, num polo muito forte que nós pretendíamos fazer uma expansão, deparámos com uma situação que não estávamos à espera, nomeadamente em Vila Nova de São Bento. O que é que acontece em Vila Nova de São Bento? Nós tínhamos ideias de expandir, e ainda mantemos a zona industrial. O que é que aconteceu? Nós viemos a deparar com a situação em que é necessário um reforço de água à zona industrial, em que vai necessitar de um investimento de cerca de 700 mil euros só por reforço de água. O que é que viemos a confrontar recentemente? Porque questionámos as empresas que tinham lotes atribuídos, porque é que não construíam? E a resposta foi muito simples: nós não construímos porque não temos infraestruturas, ou seja, não temos água, não temos esgoto, não temos luz, logo não podemos construir. O que é que isto vai obrigar? A um projeto de infraestruturas. Quando digo projeto de infraestruturas, é fazer o projeto, concebê-lo e depois fazer a obra, fazer a rede de águas, fazer os arruamentos, fazer os lancios, fazer as estradas, fazer tudo isto. Mais uma obra que nos vai aqui custar à volta de 300 ou 400 mil euros. Ou seja, estamos a falar de mais um investimento de cerca de 1,1 milhões de euros, que vai permitir o quê? Não vai permitir expandir. Vai permitir dar condições aos lotes da zona industrial que foram atribuídos em 2020, 2021 e 2022. Ou seja, foram dados lotes às empresas para construir que não tinham a mínima condições
5: para se construir. De alguma forma, corre-se atrás do prejuízo, digamos assim.
6: Ou seja, neste momento nós vamos fazer um investimento de cerca de 1,1 milhões de euros para dar as condições a quem já foram lotes atribuídos em 2020. Ou seja, vamos com 6 anos de atraso, quando nós devíamos tentar criar as condições, as infraestruturas e, a seguir, permitir que as empresas se instalassem, né? Portanto, há muita procura em Vila Nova, há procura em Serpa, há procura na zona industrial de Pias, há procura, mas podemos constatar de uma forma muito simples que desde 2020, 2018 deixou de haver esse investimento, deixou de se acautelar
5: esse crescimento. Essa procura faz com que a questão do desenvolvimento económico seja uma aposta para já de maior importância para a Câmara Municipal?
6: É óbvio que sim, um dos nossos principais objetivos é esse, tanto que aprovámos no último ano...
5: Até pela própria localização...
6: Um pacote de incentivos fiscais, algumas medidas de incentivo fiscal, que permitem mais algum desafogo, de uma forma simples, mais alguns euros na carteira das pessoas ao final do ano, e também das empresas uma redução da sua carga fiscal para que seja mais atrativo investir em Serpa. Obviamente que isto tem que ser um crescimento, um investimento integrado e sustentado. Mas só resumindo nesta zona, que é nesta área, que é uma área muito importante para nós, conseguimos materializar em Serpa, porque realocámos as verbas, passámos de 498 mil euros para 2,2 milhões de euros para um Fundo Comunitário Portugal 2030, que nos vai permitir construir a terceira fase. No entanto, em Vila Nova de São Bento fomos surpreendidos pela ausência de infraestruturas que não permitam, os lotes foram atribuídos desde 2020, se concretizarem e serem identificadas as uniões fabris. Ou seja, vamos ter que fazer um investimento de 1,1 milhões de euros para dar condições aos lotes que foram atribuídos em 2020, com 6 anos de atraso.
5: E que outros desafios é que encontrou? Falou nessas dificuldades ou nesse encontrar de outros desafios? Por onde é que passa?
6: Nós temos também como objetivo fazer melhoramentos na nossa rede viária. Nós não encontramos a nossa rede viária em condições, tem muitas lacunas. Nós estamos a desenvolver um programa que nós chamamos o programa o PRECAM, que é um programa de reabilitação de estradas e caminhos e arruamentos municipais, em que estamos numa primeira fase, em que estamos, eu costumo dizer isto de forma bastante clara e objetiva para as pessoas perceberem, é a tapar buracos, que é mesmo assim, ou seja, dar condições mínimas de circulação. E estamos em paralelo a trabalhar com o LNEC a elaboração de um diagnóstico para que o possamos ter concluído até final do ano, janeiro, para que possamos estabelecer um plano de investimento plurianual. E aí sim vai ser um investimento grande, porque é fundamental termos boas vias de comunicação, bons acessos dentro daquilo que é o nosso concelho para nos podermos mexer de forma adequada e em segurança. E aí temos a perfeita noção que será um investimento grande, robusto, que é necessário, mas que possivelmente não o podemos fazer só com o orçamento disponível camarário, uma situação que vamos ter que analisar. Possivelmente poderemos ter que recorrer a empréstimos bancários para fazer este investimento que tanto é necessário no concelho.
5: Mas isso é também resultado desse desinvestimento nessa área? Da mobilidade, dos caminhos municipais?
6: Sim, houve um desinvestimento nesta área. As degradações dos arruamentos e das vias municipais não se fazem em 6 meses, não é? É ao longo de um ano, de uma série de anos, em que não houve manutenções, não houve reparações, e isto leva à desagregação. Portanto, agora vai ser necessário fazer este programa, vai ser necessário um investimento mais robusto, mas toda a gente compreenderá que não é um investimento que se consegue fazer em 6 meses, nem um ano, nem em 2, nem possivelmente em 3. Será, por exemplo, um investimento de mandato até mais além, mas há uma coisa que é importante, é defini-lo, mapeá-lo, fazer o diagnóstico e saber o caminho que vamos seguir nesta área. E é um caminho que vamos também fazer em paralelo com a nossa rede de distribuição em baixa da rede de águas, porque quem vive no concelho de Serpa é confrontado diariamente com rupturas de água. Rupturas de água, tem perdas de água, temos perdas de águas enormes, temos buracos nas estradas que depois são origem pelas essas rupturas. É também um diagnóstico que estamos a fazer com o LNEC, que são duas áreas muito importantes, que era dos arruamentos, que era a distribuição em baixa da rede de águas, fazer um diagnóstico efetivamente daquilo que temos. Queremos ter esse diagnóstico também pronto até ao final do ano, início de 2027, para também podermos desenvolver depois um investimento plurianual para reabilitar a nossa rede, porque se não tivermos uma rede em condições, dificilmente conseguiremos ter uns arruamentos de forma adequada, porque cada retura é um buraco que vamos ter que abrir, que vamos ter que reparar. Sim. Ou seja, que nós temos uma pescadinha de rabo na boca que não tem fim. Sabemos que são duas áreas muito difíceis de gerir, que são duas áreas com investimentos robustos, mas sabemos que temos que começar algum dia, e esse dia chegou à altura de o fazer através deste mapeamento, deste diagnóstico com uma entidade como o LNEC, que nos vai permitir fazer esse planeamento de investimentos.
5: Mas nessa chegada à Câmara Municipal, o que é que foi logo definido como prioritário ou urgente?
6: Prioritário e urgente, primeiro nós quisemos conhecer a casa, falar com as pessoas, ouvir as pessoas, e temos em curso uma reorganização dos serviços que pensamos ter concluída entre junho e setembro, que é quando faz um ano, temos um conhecimento já diferente da casa, e queremos dar uma organização interna diferente daquela que está. E esta organização interna passa também pela responsabilidade, pela assunção de responsabilidades daquilo que são os chefes. É preciso ter a cultura de responsabilidade na Câmara Municipal de Serpa, começando pelo Executivo, que não foge a elas, é o responsável máximo pela organização da Câmara Municipal, mas tem que ser alargada as suas ideias, os seus projetos para pessoas. Nós não podemos ter o Executivo subcarregado com decisões do dia-a-dia, da gestão diária do dia-a-dia. Nós temos que ter um Executivo preocupado e centrado no futuro do concelho, em delinear estratégias, em delinear políticas. É isso que nós queremos fazer.
5: O Presidente apontou numa das primeiras declarações que fez logo enquanto Presidente da Câmara Municipal de Serpa, apontou a reabilitação da escola de Serpa, da escola secundária de Serpa, também como uma das prioridades. Este tem sido um assunto que inclusive já passou várias vezes por esta mesa de conversa. Em que medida é urgente? De que forma é que a Câmara Municipal quer agora tentar resolver esta matéria? E, naturalmente, em que medida é fundamental e importante essa reabilitação, essa reconversão da escola secundária?
6: Como acabou de dizer, este assunto já passou por esta mesa várias vezes e ao longo dos anos. Situação que esse é o primeiro ponto. Não devia ter acontecido, porque perdeu-se uma oportunidade no passado, com um financiamento a cerca de 85%, mais 7,5%, em que a fatia ou a responsabilidade da Câmara Financeira para requalificar a escola secundária à data seriam cerca de 300, podemos discutir, 300, 400 ou 450. Foi uma oportunidade que se perdeu, e se olharmos para os nossos vizinhos em Castro Verde, abraçou essa oportunidade e esse desafio, e a Câmara Municipal assumiu as suas responsabilidades que tem perante a comunidade e participou com o orçamento da Câmara, e hoje tem uma escola secundária nova. Serpa perdeu essa oportunidade, já não há nada a fazer quanto a ela, foi tempo perdido. Connosco no Executivo, à data, isso não teria acontecido, porque a requalificação da escola de Serpa é um projeto estruturante, não só para a cidade, mas para
5: a escola. Faltou aí a vontade política, então?
6: Não tem qualquer tipo de dúvida. Aliás, foi assumido pelo Presidente à data que era uma questão política e de ideologia política. Isso foi assumido, está assumido, não tenho disso dúvidas, que foi um dos pontos fundamentais desta mudança que aconteceu em outubro de 2025. Foi as pessoas perceberem que quem vem para a Câmara de Serpa tem que estar para servir a população e as entidades de Serpa em primeiro, e não as forças partidárias. A nossa ideologia, sempre dissemos, são as pessoas de Serpa e as empresas de Serpa e a nossa cultura ali. Isso é que é o nosso foco. Mas indo concretamente ao ponto da Escola Secundária de Serpa, nós fizemos um esforço enorme para concluir projetos, para contratar revisões de projeto, para as aprovar, queimámos uma série de etapas e conseguimos entregar a candidatura, salvo erro, a 20 de março, 10 dias antes do prazo terminar. Essa candidatura está entregue na CCDR, portanto agora estamos a aguardar que ela se pronuncie. Penso que em breve teremos notícias sobre essa candidatura. Como é óbvio, é fundamental para o concelho, para a região, ter uma escola em condições para que possamos ter melhores condições de educação para atrair, e aí também, por isso é que nós estamos sempre a reforçar que o crescimento tem que ser sustentado. Temos que ter uma boa economia, temos que ter boas vias de acesso, temos que ter também uma boa educação. Ninguém, um casal jovem, ninguém quererá viver para Serpa se não tiver uma escola em condições. E aí a CCDR e as entidades responsáveis têm que perceber que construir uma escola em Serpa não é a mesma coisa que construir uma escola em Lisboa. Construir e reabilitar uma escola em Serpa tem que ser, além de melhorar as condições atuais, tem que ser um incentivo para que possa atrair pessoas no futuro.
5: E mais do que ser um problema, é preferível estar do lado da solução, ser parte da solução e não ser uma força de entrave, como foi o que foi sustentado ao longo dos anos?
6: Isso, nós seremos sempre parte da solução. Queremos participar, estamos sempre disponíveis para o participar, e vou dar um exemplo muito, muito concreto disso. Ainda ontem tivemos uma reunião em Lisboa, na STAMO, que gera o património do Estado. Agora, relativamente ao nosso património cultural, nomeadamente à Nora, à Muralha e ao Castelo de Serpa, nós temos um problema na Nora que está em risco de estabilidade, de cair. Tivemos que lançar um concurso de emergência para executar a estabilidade da mesma e evitar a queda. Nós assumimos isso, fizemos o projeto, contratámos a obra e está em curso. E com a STAMO foi isso mesmo que foi dito. O que a STAMO nos disse é: preparem os projetos, candidatem os projetos, que quer através do património e cultura, quer através da STAMO, estamos cá para resolver as situações e para fazer os protocolos que financiem essas intervenções. E aí sim é a mudança de mentalidade clara. Não nos vamos estar aqui a remeter que a culpa é da Administração Central, ou se é a Administração Central. Sabemos que o património é do Estado, mas se nós tivermos que dar o primeiro passo para salvaguardar o nosso património, nós damos. Vamos já na próxima semana candidatar esta intervenção na Nora e vamos nos preparar para ter que fazer projetos para as outras intervenções.
5: Falamos porque... também de espaços bastante significativos e representativos em, em
6: bastante Serpa. Importantes e muito importantes para todo o concelho e para a população de Serpa, que é o nosso património, é a nossa identidade, em que está nas nossas terras, como eu costumo dizer, está no nosso quintal e cabe-nos a nós, mais do que ninguém, cuidar dele. Mesmo não sendo nossa responsabilidade a nível de tutela, cabe-nos a nós pressionar, cabe-nos a nós, se tivermos de tomar iniciativa, tomaremos para que se possa reabilitar.
5: Outra questão que tem sido também motivo de conversa e discussão nos últimos anos é o Hospital de São Paulo, em Serpa, que é gerido pela Santa Casa da Misericórdia, com sucessivos episódios de encerramento do serviço de urgências, dificuldades de gestão na própria Misericórdia, com salários em atraso e tudo o que tem vindo ao de cima e que tem sido veiculado. Como é que tem acompanhado esta situação e de que forma é que a Câmara Municipal de Serpa pode intervir aqui ou vai intervir?
6: Isso é talvez dos assuntos mais melindrosos que temos em Serpa e mais importante. E o que está aqui em causa, ao dia de hoje, não é somente o hospital, não é somente as unidades de cuidados continuados. Uhum. É mais do que isso. É a Santa Casa da Misericórdia em Serpa que está em causa. Isso é que é importante. E a Câmara Municipal tem feito de tudo. A Câmara Municipal tem-se desdobrado e acompanhado de muito perto com a tutela da Santa Casa da Misericórdia, que é a Diocese de Beja, com o Bispo. Temos dobrado em reuniões, temos acompanhado todo o processo, inclusive convocámos um Conselho Local da Ação Social nos últimos tempos, quando soubemos que havia a hipótese das unidades de cuidados continuados em Serpa fecharem, era inconcebível que isso acontecesse. Foi umas valências que custaram tanto a trazer para Serpa que nós não podemos abdicar delas facilmente. E isto para dizer o quê? Facilmente nunca podemos abdicar delas, porque é uma resposta social que temos no nosso concelho, para os nossos familiares.
5: E de grande
6: para
5: necessidade
6: os nossos
5: em toda a região.
6: E de grande necessidade. E era aqui. E nestas conversas todas, nestas diligências todas que temos com a tutela, e aqui temos que ser frontais e claros, e como acabou de dizer há pouco, há uma questão de gestão na Santa Casa da Misericórdia. Há uma questão de gestão. Quando nós temos contratos para as unidades de cuidados continuados iguais em todo o país, nos outros lados funcionam, na nossa casa não funcionam, nós temos que fazer uma análise interna sobre aquilo que estamos a fazer. E aí é transversal a toda a comunidade, é transversal a quem tutela, que há uma questão de gestão interna que neste momento já só cabe à Santa Casa da Misericórdia resolver. Porque a Câmara Municipal tem feito de tudo, a Diocese de Beja acompanhou, mas agora é os irmãos da Santa Casa. E o meu apelo vai nesse sentido. Tem que haver uma mobilização no Conselho de Serpa, tem que haver uma mobilização geral dos irmãos da Santa Casa da Misericórdia a participarem nas atividades da Santa Casa. Nomeadamente, porque nós sabemos, Serpa é pequeno, não podemos dizer que não sabemos, porque sabemos. Vai haver uma Assembleia Geral no próximo dia 16. Portanto, é importante que os irmãos participem, avaliem todas as questões de gestão da Santa Casa. Porque quando nós temos processos iguais, procedimentos iguais, funcionam nos outros lados, no nosso lado não funcionam, nós temos que fazer uma análise interna daquilo que estamos a fazer a nível de instituição. E isso agora cabe a palavra aos irmãos e apelo à participação maciça dos irmãos da Santa Casa nesta Assembleia Geral, que se discuta de forma séria e muito objetiva o futuro da Santa Casa da Misericórdia. Porque o que está em causa ao dia de hoje são cerca de 160 ou 170 funcionários, que já foram 200 há bem pouco tempo, que são 170 famílias em Serpa, dependendo daquela casa,
5: uma considerada.
6: Que são 100 utentes que estão na ERP, no lar, que são familiares nossos, que temos sido confrontados nos últimos dias, que as pessoas estão assustadas, não têm onde colocar os seus entes queridos ou os seus parentes queridos se houver algum problema. Temos mais 55 camas nas unidades continuadas, cuidados continuados, que são 4 valências, que somos, salvo erro, a única que tem na região as 4 valências, as 4 tipologias. Portanto, a Santa Casa tem que ser alvo.
5: Há uma situação de alarme social.
6: muito grande, enorme. Não podemos fingir que não existe, porque ela existe. E aqui temos que ser frontais nesta análise. E as soluções, às vezes, quando nós menos esperamos, aparecem. E no CLAS, que reuniu cerca de 30 instituições, perante o fecho iminente das unidades de cuidados continuados em Serpa, aquilo que aparentemente era um dado adquirido, as instituições mobilizaram-se. E eu aqui deixo o meu agradecimento profundo às instituições que se disponibilizaram a pagar enfermeiros para que as unidades de cuidados não fossem suspensas e pudessem continuar. Porque eram pessoas que estavam lá, pessoas queridas, pessoas conhecidas de Serpa, nossos amigos, nossos familiares, que não tinham para onde ir. E isso foi importante. Portanto, há soluções, têm que ser discutidas, analisadas de forma séria e honesta. E é isso, o meu apelo final relativamente a este assunto é a mobilização muito forte de todos os irmãos a participar na próxima Assembleia e a discutir de forma honesta aquilo que tem sido a gestão da Santa Casa da Misericórdia e aquilo que é o futuro da Santa Casa da Misericórdia.
7: Uma viragem.
6: Aquilo que os irmãos entenderem que devem fazer, a Câmara Municipal não se vai imiscuir na gestão, mas cabe-nos a nós fazer estes alertas para a situação, porque só os irmãos é que podem votar, só os irmãos é que são responsáveis pela gestão.
5: Como Presidente da Câmara Municipal, enquanto gestor do Conselho, chamemos-lhe assim, como é que gostaria de ver o papel do Hospital de São Paulo? Tem-se falado muito e alguns partidos políticos defendem o regresso à esfera pública, à gestão pública. Há aqui esta gestão tripartida neste momento, mas que tem apresentado estas debilidades. Como é que a Câmara Municipal gostaria de ver isto de uma forma mais alargada, porque o Hospital Naturalmente de São Paulo não serve apenas o Conselho de Serpa?
6: O que nós queremos é que o hospital funcione como está programado funcionar. O hospital tem um acordo com o Serviço Nacional de Saúde. Tem sido, até ao dia de hoje, incapaz de o pôr em prática. Isto é a realidade nua e crua, como ela é. Porque o Serviço Nacional de Saúde está em Serpa, representado através do hospital. Tem um acordo, desde 2014-2015. Foi renovado de 24 para 25, salvo erro. Foi renovado. Esse acordo existe. Não tem havido a forma de o pôr a funcionar. E isso é que tem que ser visto, isso tem que ser colocado em cima da mesa para analisar, porque esta resposta está lá, está dependente de nós, e quando digo nós, digo da Santa Casa da Misericórdia, e há entidades disponíveis, como a Câmara Municipal está, como a Diocese está, para ajudar a criar o contexto para que o funcionamento do hospital se torne o mais regular possível e venha a funcionar de acordo com as valências que têm previstas. Esse é o nosso objetivo e, como dissemos sempre desde a campanha, tudo o que se passar em Serpa nós teremos uma palavra a dizer, como temos nisto. Portanto, nós não vamos entrar aqui em questões políticas ou utilizar a Santa Casa da Misericórdia para aquilo que entendemos. Santa Casa da Misericórdia tem um acordo do Estado, do Serviço Nacional de Saúde, está a funcionar, não está a funcionar como todos gostaríamos que funcionasse, como é óbvio, temos que ajudar a criar as condições para que passe a funcionar. E daí volto a dizer que a questão não pode estar nem deve estar centrada no hospital, mas tem que estar centrada na Santa Casa da Misericórdia. Aqui sim, porque o que está em causa ao dia de hoje é a Santa Casa da Misericórdia, e é isso que tem que ser alvo.
5: É o foco do problema,
6: Manaus,
5: então.
6: Sem dúvida nenhuma. Essa é a questão.
5: Também na área da saúde, Serpa viu a requalificação da extensão de saúde de Vila Nova de São Bento ser levada a cabo. Qual é o ponto de situação neste momento? No mês de abril começou a decorrer aqui as intervenções. Como é que está?
6: Essa foi uma obra que nós, desde a nossa campanha, sempre abraçámos com muito carinho, com muita energia, porque percebemos a necessidade dela em Vila Nova de São Bento, dessa requalificação. Durante a campanha, todos soubemos o que se passou, que houve um aproveitamento e uma tentativa de apresentação de um projeto que não era projeto, tanto que foi cancelada a apresentação dele, quando viermos a dar a razão nesse motivo, e a partir desse momento houve um esforço enorme deste Executivo de sim determinar os projetos, de aprovar os projetos, de lançar concursos em tempo recorde. Conseguimos a adjudicação. Existe e existiu sempre, que o PRR termina no fim de agosto. Nós tivemos que lançar uma empreitada a cerca de 600 mil euros com um prazo de 5 meses. Sabemos dos riscos que todos estão associados, mas não tivemos a menor dúvida tínhamos que dar o passo em frente e começar a obra e assumir este risco. Portanto, o Centro de Saúde em Vila Nova será uma realidade e estamos a fazer todos os esforços em conjunto com o empreiteiro para que ela termine dentro do prazo. Dentro do prazo. Portanto, o que é importante é que nós não hesitamos, não olhamos à questão se quem é que vai ter financiamento, quem é que não vai. Entendemos que o caminho era por ali. É uma obra que tem do PRR cerca de 450 mil euros, terá uma comparticipação da autarquia de 250 mil, mas que não olhamos, porque não é uma despesa, é um investimento. É um investimento na saúde.
5: É porque a importância também isso abriga.
6: Claro.
5: A importância para a freguesia.
6: Se há investimentos que não devem ser colocados ou postos em causa, é os da área da saúde, tal como os da educação. Por aí nós nunca hesitarmos e ser também uma realidade. A obra está em curso e vai-se terminar. Ainda em Vila Nova de São Bento, deixe-me dar aqui mais uma nota muito, muito importante. Do executivo anterior, já vinha, nós temos que dizer as coisas como elas são, uma candidatura, um projeto para a requalificação energética da escola de Vila Nova, mas que não implicava uma requalificação integral da escola. Era só na parte energética. Nós submetemos essa candidatura, não hesitámos em submetê-la. Essa obra está em concurso, estamos a aguardar a abertura das propostas, vamos ver se teve concorrentes, não teve, esperemos que tenha tido e que se possa matrilhar numa adjudicação. Mas o importante aqui é dizer o quê? Nós nesta reorganização, a nova distribuição do Portugal 2030, conseguimos também realocar algumas verbas para podermos fazer a requalificação da Escola de Vila Nova São Bento. Não só a parte energética, mas também todos os cheios interiores que não estavam previstos. Portanto, nós já estamos a trabalhar num projeto de requalificação da escola, que irá permitir a requalificação de todos os revestimentos interiores, carpintarias, partes elétricas, pavimentos, que sim vai ter uma reabilitação integral, por forma a que possa ter o projeto concluído início de 2027, para quando abrirem os avisos do Portugal 2030, termos o nosso projeto pronto para, por exemplo, candidatar a obra para que se possa ainda, durante o ano 2027 ou do ano 2028, ela estar em execução. Conseguimos também alocar aqui mais nesta verba mais cerca de 600 ou 700 mil euros para prever isto também, que foi uma das nossas prioridades, a requalificação integral das
5: escolas. O aproveitamento de mais uma oportunidade, então.
6: Exatamente. O que é que nós fizemos? Centramos ou tentámos canalizar aquilo que são os fundos comunitários para aquilo que identificámos que serem as prioridades do nosso concelho, nomeadamente vimos a parte económica, vimos a parte da educação, que nomeadamente foi da Escola de Vila Nova que tinha que ter este esforço complementar.
5: A Câmara Municipal recentemente lançou um programa municipal que garante o acesso aos medicamentos de forma gratuita, naturalmente a pessoas em situação de vulnerabilidade económica. Qual é o objetivo deste programa e também em que medida é que a área social é uma prioridade para a Câmara Municipal num território do interior como Serpa, que é transversal nos problemas a tantos outros?
6: A parte social é muito importante para nós. Nós temos a perfeita noção do meio, do contexto onde estamos inseridos. E todos nós fomos confrontados ao longo da nossa vida nos últimos anos com pessoas em cidades com carências económicas que chegavam ao fim do mês e tinham que optar por ou levantavam receita médica ou compravam alimentação. E foi isso que nós tentámos resolver, criar um programa que efetivamente quem tem necessidade, a autarquia contrata e suporta esse custo e essas pessoas têm acesso à medicação de forma gratuita. Já está em curso. Posso dizer que já temos pessoas a ser abrangidas por esse programa. É um programa que temos muito carinho e que começamos com cerca de 100 pessoas, mas não temos limite. Iremos até onde houver candidatos e pessoas que respeitem
5: o
6: regulamento que está instituído. Portanto, é muito importante para nós porque toca-nos quem anda no dia-a-dia no concelho de Serpa saber ou sentir que há pessoas que optavam por a sua medicação ou a sua alimentação. E aí nós temos que intervir. Temos que cuidar dos nossos.
5: Presidente, virando aqui um pouco mais para a parte cultural, que é também uma parte diria muito cara a Serpa que está a acolher neste momento o Festival Ibérico, um novo evento que, segundo revelou também a Câmara Municipal, visa aprofundar de alguma forma as relações transfronteiriças, características também do próprio território. Como é que tem decorrido o que se pretende aqui com este novo evento lançado pela Câmara Municipal?
6: Este evento, que se denomina o Festival Ibérico de Serpa, tem a sua primeira edição, é obviamente um festival transfronteiriço e que tem por objetivo valorizar aqueles que são os três patrimónios imateriais da humanidade: o canto, o fado e o flamenco. E nós queremos partir desta estreita relação que existe entre o Baixo Alentejo e a Andaluzia, os nossos vizinhos, através da cultura e a partir da cultura, a partir para outras relações económicas, sociais e culturais. Temos uma relação forte. Esse é o nosso objetivo deste festival, e que vem realçar aquilo que nós temos de mais belo e de importante na nossa região, que é o canto. E o canto é a base e o pilar deste festival, e está a ser um sucesso. Com enorme agrado que nós temos este festival, está a se desenvolver em três palcos, digamos assim. Temos um palco inicial que inicia por volta das 9 horas na Alcácer do Castelo, um segundo que inicia por volta das 21 horas no Largo de Santa Maria, e um terceiro que inicia por volta das 22h30 na Praça da República. E quando nós olhamos e vemos pessoas alegres, casas cheias, bem dispostas, nós só nos podemos sentir satisfeitos e alegres, porque o festival está a ter impacto. As pessoas estão a aderir e, acima de tudo, estamos a manifestar a nossa identidade, a nossa cultura, e é muito reconfortante também quando olhamos para as pessoas que vemos em Serpa, vemos muitas pessoas de fora. Não é só um espetáculo para quem está em Serpa, mas um espetáculo também para toda a região, para que possam vir conhecer a nossa cultura e a nossa identidade.
5: E que tem, desde logo, o património, questão patrimonial, com aquilo que é o Centro Histórico de Serpa, também como uma mais-valia e como um verdadeiro palco.
6: Obviamente, nós partimos sempre do Centro Histórico de Serpa, e é aqui que se envolve toda a ação, e tem a ver também com uma estratégia de revitalizar o Centro Histórico, trazer vida ao Centro Histórico, e tem sido muito interessante e muito bonito ver as pessoas a circularem entre palcos na zona histórica, que está toda iluminada. Estes três palcos estão iluminados durante a noite, estes circuitos, e vamos tendo o feedback dos comerciantes, seja na área da hotelaria, seja na área da restauração, que em Serpa temos tido sempre casa
5: essa
6: cheia.
5: Também, essa questão também é importante, a dinamização económica do tecido empresarial.
6: É fundamental. Aquilo que a autarquia desenvolve tem que ter o retorno não direto para si, mas para aqui a atividade económica que temos no concelho. Esse é o objetivo.
5: Muito bem. Presidente, questões agora um pouco mais intermunicipais. A Cimbala, a Comunidade Intermunicipal do Baixo Alentejo, recentemente manifestou o seu desagrado, o seu desacordo e repúdio pela reprogramação intercalar do Alentejo 2030. Soubemos também esta semana que o PSD vai chamar à Assembleia da República o presidente da CCDR de Alentejo para ser questionado sobre esta matéria. Como é que vê esta situação, que deixou alguma apreensão nos municípios? Naturalmente a Câmara de Serpa foi também um dos que uniu a sua voz neste acordo.
6: Nós temos uma situação um pouco diferente, além de um ou dois municípios, incluindo o da Vidigueira, que somos executivos novos, mas percebemos perfeitamente aquilo que se passou no âmbito da CIM e dos outros autarcas, que fizeram um planeamento. Desenvolveram uma estratégia, e quando são forçados à última da hora fazer uma redistribuição, alterar o seu planeamento, obviamente que isto tem impactos a nível do planeamento e desenvolvimento, que são as regiões, e essa é a grande dificuldade, e foi a grande dificuldade, a alteração à última da hora destas linhas. Para nós, serviu-nos obviamente também para recanalizar as verbas para aquilo que entendíamos. Acabámos por não ter fortemente esse problema, mas obviamente somos solidários com todos os outros concelhos que sentiram, e nós conversamos bastante com, com os nossos colegas, que causou constrangimentos. E isso é uma preocupação enorme, e vamos ver como é que vai acabar. E a outra preocupação, esperemos que no futuro os fundos comunitários não venham a ser diminuídos para a nossa área do Baixo Alentejo.
5: O Presidente falava na atenção que a CCDR Alentejo deve ter aos projetos e à localização dos mesmos. A CCDR tem a responsabilidade, a maior fatia de responsabilidade aqui neste caso.
6: A CCDR teve uma alteração àquilo que é o seu funcionamento, é uma distribuição diferente, é um presidente, tem sete vice-presidentes na sua área, não é? Pronto. Nós entendemos que se houver uma descentralização dos fundos nas suas regiões, seja no Baixo Alentejo, seja onde elas forem, nas CCDRs, por questões de proximidade, por questões de conhecimento, que há uma garantia, uma eficiência melhor na aplicação dos fundos. E é isso que nós defendemos, que os fundos continuem a ser indicados, ou sejam a ser analisados em conjunto entre as CCDRs, entre as CIMs, que é composta pelos municípios, para haver uma assertividade objetiva de onde é necessário os fundos. Termos pessoas que estão mais longe de nós de forma geográfica, que não conhecem o território como nós conhecemos, poderá não ser benéfico para a região, porque, como é óbvio e natural, não tem um conhecimento, quem cá anda todos os dias, tem da região e nas necessidades. E é isso que nós defendemos, é que os fundos comunitários devem ser continuados a ser pela região, de forma descentralizada, para quem conhece os problemas no dia-a-dia.
5: Muito bem. Já falamos das questões das acessibilidades, dessa preocupação com a rodovia municipal, mas há também as acessibilidades rodoviárias que há muito também se aguardam. A 26 promete ser uma realidade já a partir do segundo semestre do próximo ano. A própria eletrificação da linha Beja Casa Branca, que deverá estar concluída lá para o ano de 2033, mas ainda assim com o governo a anunciar a chegada de carruagens bimoto, que já vai permitir uma ligação direta entre Beja e Lisboa já a partir de janeiro. Como é que vê estas questões? Que expectativas? Porque naturalmente, puxando um pouco aqui para a rodovia, as acessibilidades são fundamentais, principalmente num concelho como Serpa, que tem sempre a Estrada Nacional 260 ou o IP8, como queiramos chamar, como um dos desígnios.
6: A nível de região, para nós é fundamental e é muito importante, e já devia ter acontecido no passado, a ligação da capital distrito através de uma autoestrada. Acho que para o desenvolvimento de uma região, acho que é imprescindível esse ponto. No nosso concelho, para nós, é imprescindível também que a requalificação do IP8 entre Beja até Vila Verde de Ficalho seja uma realidade. Porque nós acreditamos muito no eixo Sines-Serpa-Sevilha. Vai ser um eixo muito importante no futuro de ligação e desenvolvimento económico. E assim o sendo, não faz sentido se não tivermos acessibilidades em condições, nomeadamente este IP8 entre Beja e Ficalho requalificado. Isso é fundamental para nós e teremos sempre disponíveis para participar em qualquer solução que seja necessária, mas é fundamental a requalificação deste IP8.
5: Também a questão da ferrovia, em que medida também e que expectativas vê esta chegada, ainda que com um horizonte temporal e com um hiato de tempo demasiado longo.
6: Apesar do hiato temporal ser longo,

0: urgente requalificá-la. Gostaríamos todos que fôssemos mais cedo, mas é preferível que seja num hiato temporal mais longo do que nunca ser uma realidade. Mas é importantíssima para a nossa região.
1: Presidente, com o impacto que Alqueva tem tido no território, o empreendimento de Alqueva, e que tem naturalmente fortíssimas repercussões também no concelho de Serpa, estes projetos só por si não deveriam ter tido uma outra celeridade, com tudo aquilo que é a dinâmica empresarial? Podemos ver, e quem conhece um pouco a região e as estradas, o tráfego entre a capital distrito e a própria fronteira com Espanha, há toda uma dinâmica diária. Tudo isto não deveria dar aqui um outro incremento, uma outra velocidade a estes projetos, quer da rodovia, quer da própria ferrovia, nessa lógica de ligação transfronteiriça?
0: Obviamente que sim. Quem conhece e quem utiliza as nossas estradas no concelho sabe que o aumento de trânsito foi brutal, foi enorme. As vias não estão dimensionadas para o uso que temos hoje, não é? Nós temos, por exemplo, temos enorme, muitos lagares, temos alguns lagares no concelho, em que na época alta estamos a falar que por lagal por dia entram 60, 70 caminhões por dia. E acrescentando ainda que em tempos, e ainda se passa em alguns casos, a utilização das minas da Somicor, o transporte, o escoamento todo era feito para estrada nacional entre Beja, alguma por saía pelo posto de São Marcos, na fronteira, outra saía por Vila Verde de Ficalho. Portanto, para nós faria todo o sentido terem sido acauteladas em tempo oportuno a reabilitação e a adequação das vias de comunicação e mesmo da ferrovia à realidade que ia ser o futuro. Não foi feito. Agora temos que correr atrás do prejuízo, como costuma dizer, e é urgente requalificar essas vias de comunicação, porque nós temos excesso de tráfego nas nossas vias, temos um tráfego muito diferente do que era há uns anos, mas as vias não continuam as mesmas.
1: É para a própria segurança também.
0: Isso quer dizer, as vias não continuam as mesmas, estão pior do que estavam há uns anos atrás, e isso entronca diretamente com a segurança, porque infelizmente todos nós somos confrontados às vezes com acidentes, com ultrapassagens nestas estradas, e portanto merece toda a atenção das entidades competentes.
1: Em que medida é que a intermunicipalidade, ou aqui com outro formato, com a criação das regiões administrativas, poderia dar aqui outra velocidade a tudo isto, ainda que, e tal como o Presidente há pouco referia, a CCDR já tem novas competências, de alguma forma aqui com uma espécie de regionalização um pouco disfarçada?
0: Nós defendemos, acredito muito, na descentralização, porque quem conhece as realidades é quem cá vive, quem cá está. Portanto, tem que ser dado instrumentos a essas entidades para que possam ter uma palavra a dizer no desenvolvimento da região. Nós acreditamos muito no trabalho em rede, o trabalho em rede, seja ele a que nível for. Portanto, entendemos que também que as comunidades intermunicipais têm um trabalho muito grande pela frente e uma defesa da nossa região muito importante pelo futuro. E tem também a própria CIM, vai ter um processo de evolução na defesa e na implementação de medidas desta dimensão na nossa região.
1: É necessário uma voz mais forte, um lobby, digamos assim, mais forte para a região?
0: Eu acho que é um processo que se vai criando. A CIM tem uma voz forte na pessoa do Presidente António Zé Brito, uma pessoa que respeito muito, tem feito muito pela sua região, é um líder forte, com capacidades, portanto acredito muito nas capacidades dele, se ele que fará tudo na defesa da nossa região. Mas sim, cada vez mais tem que haver uma voz presente, descentralizada da nossa região, para que possam olhar para nós, e nós somos ainda dentro desta região, diria, uma sub-região que nós acreditamos muito e tem um potencial muito grande, que é a margem esquerda do Guadiana, que tem que ser olhada de uma forma diferenciada, porque temos um potencial enorme.
1: Muito bem, Presidente, agradecer mais uma vez a presença e a disponibilidade em estar aqui connosco no nosso programa, o Presidente da Câmara Municipal de Serpa, Francisco Picareta, o nosso convidado desta semana. O nosso programa regressa na próxima sexta-feira.
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0: Boa tarde, seja bem-vindo a este bloco informativo do meio-dia. Vamos atualizar a jornada informativa desta sexta-feira, 12 de junho. As Águas Públicas do Alentejo vão construir 15 unidades de produção fotovoltaica. Baronia de Alvito recria período da Idade Média. Moura vai acolher encontro Fit Sénior. Bubas Pinho é o destaque de hoje no Festival Ibérico de Serpa. São apenas alguns títulos que iremos desenvolver neste bloco informativo. Já a seguir.
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0: Boa tarde. A empresa Águas Públicas do Alentejo, com sede em Beja, vai investir quase 1,8 milhões de euros na construção de 15 unidades de produção de energia elétrica de fonte fotovoltaica para autoconsumo. Em comunicado, a empresa explicou que o investimento vai permitir, de forma gradual, a reduzir a dependência da rede elétrica, os custos e o impacto ambiental. Para concretizar as 15 unidades de produção de energia elétrica de fonte fotovoltaica destinadas ao autoconsumo, a Águeda lançou no passado dia 3 deste mês o concurso público para a concessão e construção destas infraestruturas com um preço base de cerca de 1,76 milhões de euros com um prazo de execução de 40 meses. As novas unidades serão instaladas nas estações de tratamento de água de Alvito e do Roxo, nas estações de tratamento de águas residuais de Almodóvar, Beja, Serpa, Vidigueira e Vila Nova de Mil Fontes e nas estações elevatórias de Corte de Vicente Anes, em Aljustrel, Cerro Ruivo, em Castro Verde, Fonte da Talha, em Moura, todas no distrito de Beja. Estão de igual forma previstas unidades nas Etar de Montemoro Novo, no distrito de Évora, de Grândola e Alcácer do Sal, no distrito de Setúbal, assim como nas estações elevatórias de Amieira 1 e 2, ambas no concelho de Alcácer do Sal. De acordo com a empresa, cerca de 80% da energia produzida anualmente pelas novas unidades para autoconsumo poderá ser utilizada internamente nas infraestruturas de abastecimento de água e saneamento de águas residuais. A Águeda frisou ainda que continua a investir na produção de energia limpa, devidamente enquadrada nos seus planos de eficiência energética e de descarbonização, é que o aumento da produção de energia renovável constitui um dos principais vetores para a redução das emissões de gases com efeito de estufa. O objetivo é atingir a autossuficiência energética até 2030, assegurando que a energia consumida nas suas operações é totalmente proveniente de fontes renováveis. A Águas Públicas do Alentejo foi constituída a 25 de setembro de 2009, tendo por acionistas o Grupo Águas de Portugal e a Associação de Municípios para a Gestão da Água Pública do Alentejo, constituída por 20 câmaras municipais dos distritos de Beja, Évora e Setúbal. Alvito recebe esta sexta e sábado mais uma edição da Baronia de Alvito, a primeira de Portugal. A iniciativa transforma a Praça da República num autêntico cenário quinhentista, convidando residentes e visitantes a viajar no tempo e a descobrir a riqueza histórica, cultural e patrimonial de Alvito. De acordo com a Câmara Municipal, nestes dois dias, a recriação histórica evocará o período áureo da primeira Baronia de Portugal, através de um programa diversificado que integra cortejos, teatro de rua, artes circenses, música, dança, animação itinerante, mercado quinhentista, gastronomia tradicional e atividades para todas as faixas etárias. A abertura oficial acontece esta tarde, pelas 17 horas, com a inauguração do mercado quinhentista e dos manjares do reino. O programa contempla ainda diversas atividades para crianças, cortejos temáticos, espetáculos de teatro e recriação histórica, danças tradicionais e orientais, artes circenses e momentos de animação permanente a que recriam o ambiente na antiga Baronia. Amanhã as festividades prosseguem com jogos e brincadeiras de outrora, oficinas e atividades pedagógicas, teatro de rua, animação musical, espetáculos de dança e recriações históricas. A Câmara de Alvito destaca também a chegada e a tomada de posse do Conde Barão, os cortejos históricos, os espetáculos de teatro e fogo, as atuações dos músicos itinerantes, as danças orientais e diversos momentos de interação com o público. A Baronia de Alvito afirma-se assim como um evento de valorização do património histórico e cultural do concelho, contribuindo para a dinamização do território, a promoção turística da região e o fortalecimento do sentido de pertença da comunidade, como explica o presidente da Câmara Municipal de Alvito, José Efigênio, que fala num momento único.
1: Toda a gente, quem queira, seja quem for, nem que seja para beber uma água, ou apenas e só assistir, ou mesmo jantar, portanto as pessoas farão o que entenderem, poderão usufruir deste espetáculo, que é a comemoração da nossa baronia, que foi a primeira baronia de Portugal. Portanto, este evento vai começar com o desfile das nossas crianças, dos nossos alunos, do nosso agrupamento de escolas. Depois haverá várias atividades até à meia-noite. Depois, no dia a seguir, abre a nossa feira por volta das 10 da manhã, com muitos eventos. Este ano temos, espero que não seja exagerado, temos constantemente a decorrer a decorrer espetáculos, portanto, durante todo o dia, e que vai terminar cerca de 1:30 da manhã, portanto, na noite de sábado. Vamos ter tasquinhas, vamos ter muitos expositores, cerca de 30 expositores, também vamos ter cerca de 7 tasquinhas. Portanto, é um evento que já se nota que vai sendo muito procurado. Eu próprio, que também vou a outras localidades, vou-me sempre questionando o que é isto da Baronia de Alvito, um grande interesse em vir cá neste fim de semana. O ano passado foi um sucesso absoluto, e este ano não vai ser exceção. Portanto, e também de referir que, para mim, mas isto é a opinião pessoal, o momento mais importante é o desfile. Vamos ter o desfile da Baronia de Alvito. Portanto, é o desfile, como é chamado este ano, do Conde Barão, em que o ano passado tivemos cerca de 350 pessoas no desfile. Este ano, mas a nossa previsão, também alugamos mais fatos, portanto toda a gente terá direito também a um fato. É um desfile giríssimo. Eu próprio estive lá nesse desfile e fiquei encantado. Estamos à espera de ainda mais pessoas, portanto penso que já temos praticamente esgotados todos os fatos. Ficamos com alguns suplentes para quem apareça no próprio dia, mas será certamente um desfile este ano. O meu objetivo é ter mais de 400 pessoas neste desfile, portanto é um momento único.
0: O presidente da Câmara Municipal de Alvito, José Efigênio, e esta Baronia Dalvido. O Conselho de Moura recebe esta sexta-feira um encontro FIT Sénior. Trata-se de uma iniciativa de convívio intermunicipal dedicada à promoção da atividade física junto da população sénior. Segundo avançou a Câmara de Moura, o evento realiza-se no Parque de Feiras e Exposições e conta com a participação de cerca de 300 séniores provenientes dos concelhos de Moura, Virigara, Serpa, Mourão, Cuba, Barrancos e Reguengos de Monsaraz. Promovido pela Câmara Municipal de Moura, um encontro FIT Sénior tem como principais objetivos incentivar a adoção de hábitos de vida saudáveis, fomentar a partilha de experiências entre os participantes, enriquecer o desenvolvimento do projeto, dinamizar as aulas de atividade física e promover valores de cooperação e entreajuda. Paralelamente, a iniciativa pretende proporcionar momentos de convívio e socialização entre a população sénior dos municípios envolvidos. O programa arrancou esta manhã com a recepção, seguindo uma sessão de boas-vindas e com o decurso de diversas atividades. Serpa acolhe até ao próximo dia 13 a edição número 1 do FIS, o Festival Ibérico de Serpa. A decorrer no Centro Histórico, o festival, segundo avançou a Câmara Municipal, foi concebido para celebrar as relações entre Serpa e Andaluzia através do canto alentejano, do fado e do flamenco, apresentando espetáculos criados propositadamente para o festival e outros de exaltação das culturas musicais portuguesa e espanhola. Segundo a autarquia, o Festival Ibérico de Serpa é um elemento de suporte a uma estratégia de desenvolvimento social e económico que procura ainda valorizar, promover e dinamizar o centro histórico, o património edificado e o comércio local, concentrando-se entre a Alcaça do Castelo, o Largo de Santa Maria e a Praça da República. Destaque esta noite, a partir das 21 horas, na Alcáçova do Castelo, para o espetáculo que une a Banda Sinfónica da GNR, a cantora Mafalda Vasques, o Grupo Coral da Casa do Povo de Serpa e o Grupo Coral de Cantares Alentejanos da GNR. Às 22 horas, o Largo de Santa Maria acolhe a atuação da espanhola La Rosé, uma das vozes da nova geração do flamenco. E mais tarde, na Praça da República, a partir das 23, o concerto de Buba Espinho com o Grupo Coral da Casa do Povo de Serpa. A Estação Náutica de Moralqueva acolhe, a partir de hoje até domingo, o Campeonato Nacional de Vela Adaptada Future S-Care 2026. Organizado pela Estação Náutica de Moralqueva e pela Vela Solidária, aprova assume-se como uma referência na promoção do desporto adaptado em Portugal, contribuindo para a valorização da inclusão, da igualdade de oportunidades e da prática desportiva para todos, segundo a autarquia mourense. Integrado na Agenda Náutica 2026, o programa, que reúne o conjunto de atividades desenvolvidas ao longo do ano na Estação Náutica de Moralqueva, vai também, além da vertente competitiva, contemplar iniciativas de caráter inclusivo e pedagógico. Neste âmbito, no dia 15, é proporcionada uma experiência de contacto com a vela a alunos com mobilidade condicionada. Segundo a autarquia mourense, Com esta iniciativa, a Estação Náutica de Moralquieva reforça a sua aposta na promoção do desporto adaptado e na dinamização do território através de eventos de relevante interesse desportivo e social. A 10ª edição do Beja Cup entra este fim de semana novamente em campo, desta vez com o futebol masculino. Organizado pelo Clube Desportivo de Beja e com aquela que é a maior edição de sempre, o Beja Cup vai contar com 1.400 atletas em representação de 96 equipas provenientes de todo o país estrangeiro e com o Complexo Desportivo Fernando Mameda em Beja e o Campo de Jogos Carolina Almodóvar em Penedo Gordo como bases deste torneio de futebol juvenil. Segundo a organização, o Beja Cup procura continuar a afirmar-se como um evento de referência, promovendo o desporto jovem, o convívio entre atletas e a projeção do distrito de Beja. Neste fim de semana, em destaque vão estar os escalões de sub-9, sub-11 e sub-14. No próximo fim de semana, de 20 e 21, em competição vão estar os escalões de sub-7, sub-8, sub-10 e sub-12. O Beja Cup estima a presença de cerca de 4 a 5 mil visitantes na cidade por estes dias, tal como explicou na Rádio Vidigueira Francisco Gatão, o padrinho da iniciativa e coordenador do Clube Desportivo de Beja.
2: É o maior Beja Cup de sempre. Vamos ter 97 equipas em representação de 52 clubes, cerca de 1.500 atletas e esperamos que entre os visitantes, os familiares e amigos que se deslocam ao complexo Fernando Mamede, na ordem dos entre os 4 mil e os 5 mil visitantes, o que desde logo denuncia de facto a grandeza do torneio e o facto das pessoas ficarem agradadas em participar no mesmo. Portanto, ficamos extremamente felizes por isso, trabalhamos arduamente, quer a Comissão Administrativa, quer todos aqueles que de uma forma geral se prontificam para se voluntariar e nos ajudar nesse sentido, a par obviamente também das entidades oficiais e dos patrocinadores que nos ajudam de facto nesta árdua tarefa, mas que tem tanto de árdua como de gratificante. Vão ser dois fins de semana, naturalmente com a lotação esgotada. Pelo aquilo que sabemos, os hotéis estão praticamente lotados, zonas limítrofes que as pessoas recorrem para poderem hospedar-se também, em termos de alojamentos, têm uma assinalável presença. Portanto, para a economia da cidade, para aquilo que é a visibilidade da cidade também, e diga-se, é bom da verdade, porque o Complexo Desportivo Fernando Mamede, pelo facto dos campos estarem muito próximos, há também uma vantagem muito grande. As pessoas não precisam se deslocar de carro, a não ser para o Penedo Gordo, que também fica relativamente perto de Beja. Portanto, a nível daquilo que é o economato, naturalmente que a cidade tem benefícios muito bons. É uma referência, parece-me a mim que é uma referência. Aliás, não me parece, sem dúvidas. É claro que eu, enquanto padrinho do torneio e elemento integrante da Comissão Administrativa, sou suspeito a falar disso. Mas nada melhor do que os números para avaliarem aquilo que é de facto a grandeza e a magnitude deste torneio. Parece-me a mim que a sul do Tejo e mesmo para norte do Tejo, poucos são aqueles que se conseguem alcandurar a um torneio em que em 5 dias temos a presença de praticamente 100 equipas. E isso é demonstrativo, de facto, da grandeza do torneio.
0: Francisco Agatão, coordenador do Clube Desportivo de Beja, e este Beja Cup, que entra em campo novamente este fim de semana, depois de, na última quarta-feira, ter iniciado com o futebol feminino em destaque. A Câmara de Ourique volta a proporcionar aos jovens residentes no concelho entre os 18 e os 23 anos uma ocupação estruturada durante o verão. O programa Ourique Mais Jovem vai permitir o contacto com diferentes áreas de atividade profissional entre 1 de julho e 31 de agosto, podendo ser organizado em 2 períodos, de acordo com o número de inscrições apresentadas. Segundo avançou a Câmara de Ourique, promotor da iniciativa, esta pretende envolver jovens em atividades organizadas no âmbito das competências da autarquia ou de outras entidades, contribuindo para o conhecimento da realidade social e económica local e para o desenvolvimento de competências pessoais, sociais e profissionais. Podem participar jovens residentes no concelho com idade entre os 18 e os 23 anos, à data da inscrição, que não tenham qualquer ocupação profissional remunerada. Cada participante tem direito a uma bolsa mensal no valor de 376 euros, correspondente a 70% do indexante dos apoios sociais, referente a 4 horas diárias de segunda a sexta-feira. As inscrições vão decorrer de 17 a 24 de junho. Final deste bloco informativo com a previsão do estado do tempo para hoje. Nesta sexta-feira, o Instituto Português do Mar e da Atmosfera prevê tempo quente, com o céu pouco nublado ou limpo, aumentando temporariamente a nebulosidade durante a tarde no centro e sul, em especial no interior, onde há possibilidade de ocorrência de aguaceiros e trovoadas dispersas, em especial nas serras, vento fraco ou moderado do quadrante leste, subida da temperatura que será mais acentuada da mínima e no litoral norte e centro. Temperaturas que poderão chegar aos 37 graus em Beja, 39 em Serpa, 39 em Évora, 36 em Porto Alegre e 35 no litoral em Sines.
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3: Entrei no consultório de coração em ruínas. 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
14: Bom dia, é sexta-feira, já cheira a fim de semana. Durante as próximas duas horas deixamos algumas sugestões para sair de casa e, como já é hábito também, a melhor música vai passar por aqui. Até já. Boa sexta-feira.

O Museu de Mértola Cláudio Torres tem patente ao público a exposição O Sorriso do Acanto. É uma exposição de Sara Domingos, uma mostra que pretende revelar significados, tensões e trocas, assim como convidar à reflexão sobre identidade, património e diálogo intercultural no Mediterrâneo. A exposição está patente ao público até 28 de junho.

0: A Feira do Campo Alentejano em Aljustrel realiza-se anualmente naquela localidade no Parque de Exposições e Feiras. O certame procura demonstrar a qualidade dos produtos locais, captar a atenção de potenciais investidores, mostrando as mais-valias deste concelho alentejano, bem como destacar a dinâmica empresarial local e as condições únicas que Aljustrel dispõe para acolher novas empresas. Esta feira, que já assume um cariz tradicional e incontornável na programação cultural e recreativa do concelho e da região, procura engrandecer a nossa identidade cultural com forte ligação à tradição mineira, mas também às atividades ligadas ao campo. Ao longo dos anos, a Feira do Campo Alentejano tem atraído milhares de visitantes a Aljustrel, não só devido ao potencial económico e turístico do concelho, mas também por dar a conhecer tradições locais, como o artesanato e a gastronomia, e por apresentar várias atividades ligadas ao mundo equestre. A música, o divertimento e o lazer fazem parte do vasto programa cultural desta feira, que reúne habitantes de Aljustrel e muitos visitantes do país e de além fronteiras num fim de semana memorável. Este ano, certamente, não será exceção. A Feira do Campo Alentejano 2026 realiza-se em Aljustrel de 19 a 21 de junho. O evento destaca-se a nível musical pela atuação de Sara Correia no dia 19 de junho e Wet Bad Gang a 20 de junho. No dia 21 de junho é a vez dos Simply the Best, um tributo a Tina Turner.
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O tempo passa a correr e já estamos de saída da emissão de hoje de Destinos Cruzados. 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Da minha parte, desejo-lhe um ótimo fim de semana. Continue com a Rádio Vidigueira. E já a seguir, não se esqueça, há programa A Sua Música. Bom fim de semana.

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4: 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São 2 horas. 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
1: Metamorfose, uma exposição imersiva, está patente ao público até 21 de junho no núcleo sede do Museu Municipal de Ferreira do Alentejo. Os trabalhos foram realizados pelos alunos do Agrupamento de Escolas de Ferreira do Alentejo e podem ser visitados, tal como disse, até 21 de junho.

A Junta de Freguesia de Vila de Frades vai organizar no dia 20 de junho o tradicional Arraial com encontro de marchas populares. A iniciativa vai decorrer no Largo Dr. José Luís Conceição a partir das 21 horas em Vila de Frades. A animação musical estará a cargo de João Realista.

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O tempo passa a correr e já estamos de saída da emissão de hoje de Destinos Cruzados. Voltamos na próxima segunda-feira às 13 horas. Da minha parte, desejo-lhe um ótimo fim de semana. Continue com a Rádio Vidigueira. E já a seguir, não se esqueça, há programa A Sua Música. Bom fim de semana.

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4: 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São 3 horas. 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

0: Boa tarde, seja bem-vindo a esta síntese informativa das 15 horas. Deixamos no ar os títulos que estão a marcar a jornada informativa desta sexta-feira, 12 de junho. Águas Públicas do Alentejo vai construir 15 unidades de produção fotovoltaica. Baronia de Alvito recria período da Idade de Média. A Moura vai acolher o encontro Fit Sénior. Bubas Pinho é o destaque desta noite no Festival Ibérico de Serpa. Estação Náutica de Moralqueva recebe Campeonato Nacional de Vela Adaptada. Urique, mais jovem, permite a ocupação dos tempos livres no verão. Beja Cup vai entrar em campo novamente este fim de semana na maior edição de sempre. São temas para desenvolver no Bloco Informativo das 17.
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0: 9 minutos passam neste momento das 15. Boa tarde. Vamos dar início a partir deste momento ao programa de hoje, a sua música. Hoje é sexta-feira, dia 12 de junho do ano de 2026. Aguardamos a sua participação até bem perto das 17 horas.
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0: Vamos passar agora sim à primeira participação desta edição de hoje. Muito boa tarde.
3: Boa tarde.
0: Boa tarde, Sr. Francisco de...
3: Vila Nova de São Bento.
0: Sr. Francisco, vamos dizer a frase do nosso patrocinador.
3: Não tem nova técnica, grande variedade de fluidos e pavimentos, preços de áreas fora, qualidade de baixo preço, em resolve à fronteira, carretera de Sevilha, que dá 151.
0: Muito bem, e a música que vamos ouvir hoje, qual é?
3: Vamos ouvir o Nelson Neves hoje. Meia tarde.
0: A dedicatória.
3: A dedicatória é como sempre, que é para a Rádio Brigueira, para todos os participantes e ouvintes, para o André Galava, que é o primo, e para a Fernanda, para João Regagelo do Pinto, Zé Buixa, António Machado, António João Arraia, António João Patinha, Zé Valdeira, Zé Pica. E é para todos os participantes de aviso de norte a sul do país e também no estrangeiro também.
0: Obrigada, Sr. Francisco. Boa tarde e bom fim de semana.
3: Obrigado.

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0: Vamos passar à próxima participação de hoje. Muito boa tarde.
1: Boa tarde, minha Marisa.
0: Olá, boa tarde, senhor Capanisso.
1: António José Serra Capanisso, natural de Santos, Conselho do Diga, marca da Cuba e Distrito de Beja.
0: Cá estamos. Cá estamos nós. Senhor Capanisso, vamos dizer a frase.
1: Ora, a frase é... 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
0: E a música que vamos ouvir?
1: A música do Paspalhão dos Adiáforos.
0: E a dedicatória?
1: A dedicatória para começar já para as minhas duas sobrinhas, Maria Luísa e Francisca, em Piriguarda, para a menina Daniela e a menina Carla, aqui no, na Ração Ribeiro, e para o Sr. José Brito, que é o diretor daqui de tudo. Para todo o pessoal de Santo Alcarim Marmelari, para todo o pessoal da Rádio Vidigueira, para a menina Maria José, que é da Rádio Vidigueira, para a sua maginha também, boas melhores para ela, e tudo corre bem.
0: Obrigado. Tudo bom, Sr. Campanisso. Bom fim de semana.
1: Igualmente.

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5: Passar à próxima participação. Muito boa tarde.
6: Boa tarde, Dona Maria.
5: Olá, boa tarde. Dona Mariana, que está a ligar-nos das Neves. Vamos dizer a frase. Nova Técnica. Grande variedade de pavimentos e azulejos.
6: Grande variedade de pavimentos e azulejos.
5: É Rosal da Fronteira. A música que vamos ouvir.
6: Olha, é um Santo António.
5: Uma marcha de Santo António. A dedicatória, Dona Mariana.
6: A dedicatória para dedicar ao meu irmão, padre, 71 anos. Eu faça com muita saúde, seja muito feliz em companhia de toda a família, que esta data se repita por alguns anos ainda. É nossa companhia.
5: Obrigada e felicidades da nossa parte. Obrigada. Boa tarde, bom fim de semana.
6: Obrigada, igualmente.
5: Obrigada, boa tarde.
6: Beijinhos.
5: Obrigado.

0: Acabamos de escutar este Santo Antoninho, este tema na voz de Maria Fernanda Soares. Aguardamos a sua participação. Pode escolher marchas, uma vez que estamos na altura dos santos populares. Venha daí com a sua marchinha, vamos tentar passar e animar esta tarde de sexta-feira.
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0: Passamos à próxima participação. Muito boa tarde.
3: Boa tarde, Maria José, está boa?
0: Olá, boa tarde, Dona Donzelica de Moura.
3: De Moura, sim, senhora.
0: Cá estamos.
3: Cá estamos mais um dia.
0: As marchas a animar todos os conselhos.
3: Estou vendo as noivas, é tudo junto.
0: É tudo junto, mas a faltar na rádio não pode ser.
3: É verdade, mas não pode faltar a nossa rádio.
0: Cá estamos. Hoje é a tarde na TV com as noivas de Santo António.
3: Noivas de Santo António.
0: Ah, pois.
3: À noite as marchinhas em Lisboa.
0: E assim se preenche o dia, nas vésperas de Santo António.
3: É verdade, na véspera de Santo António.
0: Vamos marcar presença aqui também com umas marchinhas?
3: Umas marchinhas também, pois.
0: Até qual é a marcha que vai escolher, Dona Donzelica? A marcha do Peão das Nicas.
3: Das Bicas, sim.
0: De Carlos Peão.
3: Mas ainda não disse a frase.
0: Agora, podemos dizer agora.
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0: A música que vamos ouvir...
3: É o Carlos Peão com o Peão das Nicas.
0: Das Nicas e a dedicatória.
3: A dedicatória é especial para si. Desejando um bom Santo António a todos os participantes e ouvintes, à minha família, às minhas amigas, para quem me dedica discos, para todos que estão nesta hora na Rádio Vidigueira, desejando um bom Santo António, as marchinhas que seja tudo bom e as noivas fiquem felizes. E tudo bom para todos os participantes e ouvintes, quem me dedica discos. Beijinho grande para si, Maria José, até segunda-feira.
0: Obrigado.
3: Bom fim de semana a todos os participantes.
0: Bom fim de semana. Obrigado. Um beijinho para si, obrigado.

0: Acabamos de escutar Carlos Paião. Passamos ao próximo pedido. Muito boa tarde.
1: Olá, Maria Zé, boa tarde.
0: Olá, boa tarde. Estou a falar com
1: Manuela Martins da Vidigueira, que tem arreguinhos de Monsaraz.
0: Ah, daí o som ser diferente. Olá, Manuela, boa tarde.
1: Adeus, não... boa tarde, Maria Zé.
0: Vamos dizer a frase, Manuela.
1: Hoje já tem cabla. Nova técnica, azulejos e pavimentos em Rosário da Fronteira.
0: E a música que vamos ouvir?
1: É uma música de parabéns à tua escolha.
0: Sim, a dedicatória.
1: É para dedicar, é para todas as pessoas amigas, em especial para a Dores Limpo, que completa hoje mais um aniversário. Beijinho para ela, parabéns e muitas felicidades para ela e para o marido e para toda a família. Um beijinho para ti, Maria José, boa semana e um bom Santo António.
0: Obrigada.
1: E acabo de me divertir com as festas de Santo António.
0: Obrigado, tudo bom para ir para casa. Um beijinho a todos.
1: Adeus, obrigado. Beijinho, Maria José.
0: Obrigado.

0: Vamos passar ao próximo pedido. Muito boa tarde.
1: Muito boa tarde, fala João Regajão e Dias do Pinto.
0: Olá, boa tarde. Boa tarde, Sr. João. Vamos dizer a frase.
1: Ora, nova técnica, grande variedade de azulejos e pavimentos é resolve à fronteira.
0: E a música que vamos ouvir?
1: Ora, vamos ficar com o Zé Amaro com os parabéns.
0: A dedicatória?
1: Ora, a dedicatória para mulher, filhos e netos, para o Chico dos Caracóis, para Manuel Rações, e hoje com uma especial atenção é para o Sr. Joaquim Pangaio em Pias, que cumpre mais 50 primaveras hoje, e com muito assunto, conto mais umas 150, sim, para baixar a tempo. Tudo bom e para todos, e divirtam-se hoje e até amanhã, se quiser. Até amanhã, não, até segunda, se quiser.
0: Até segunda. Bom fim de semana. Obrigado, boa tarde.
1: Igualmente.

0: Vamos passar à próxima participação. Muito boa tarde.
1: Boa tarde, Maria José. Maria de Jesus Ragajelos de Pinto.
0: Olá, boa tarde, Maria de Jesus. Vamos dizer a frase?
1: Vamos. 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
0: E a música que vamos ouvir?
1: Compadre Batista, a minha terra.
0: A dedicatória?
1: Marido, para a nossa família e amigos de Pias, hoje com especial atenção para o Sr. Joaquim, completa mais um aniversário, forte abraço de parabéns.

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2: Vamos passar à próxima participação e última desta primeira hora. Muito boa tarde.
3: Boa tarde.
2: Olá, boa tarde. Boa tarde, Adelaide Xavier.
3: De bom exame.
2: Minha amiga, vamos dizer a frase?
3: Uma ajudinha, fazer-me favor.
2: Nova técnica.
3: Nova técnica.
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2: Isso mesmo. E a música que vamos ouvir?
3: O Iambi Leonardo.
2: A dedicatória.
3: Marisa da Mota, Marca Abundância, e para quem quiser ouvir.
2: Obrigada.
3: E para o Leonore.
2: Obrigada.
3: Olha,
2: um beijinho. Obrigada, obrigado. Bom fim de semana, até segunda.
3: Igualmente. Obrigado.

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2: Vamos terminar a edição de hoje, a primeira hora de hoje da sua música. Vamos voltar logo a seguir ao sinal horário das 16. Boa tarde, até já.
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2: 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São 4 horas. 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
8: Boa tarde, 2 minutos passam neste momento das 16. Vamos continuar a nossa edição de hoje da sua música e vamos para já atender a primeira participação da segunda hora. Muito boa tarde.
9: Boa tarde, Dona José.
8: Olá, boa tarde, Sr. Fernando de Moura.
9: Sim,
8: Sr. Fernando, vamos dizer a frase.
9: Nova técnica para vender o beijo, cuidado para a experiência da nova fronteira.
8: Muito bem, a música que vamos ouvir. Com a Aldeia das Laranjas.
9: Pois.
8: A dedicatória.
9: É para a Rita e para quem estiver a ouvir.
8: Obrigada, bom fim de semana. Até a segunda. Tchau. Até a segunda, Sr. Fernando.

0: Passamos à próxima participação. Muito boa tarde.
1: Boa tarde, Dona Margarida Pia.
0: Boa tarde, Dona Margarida. Vamos dizer a frase.
1: Nova técnica, relis e pavimento rosados à fronteira.
0: E a música que vamos ouvir?
1: Uma casa com piscina.
0: Uma casa com piscina, de Álvaro Fabião. A dedicatória, sim, a dedicatória.
1: A dona Dona Felica, Maria Martins, Barba Domingas, Francisca Caldeira, Maria Helena, Edomira e Maria Guerreira. E Maria Zé Olhar, para o meu filho, para a minha filha, para a minha neta, para o meu neto, para o meu marido, e para você, e para a sua honra, e um bom fim de semana.
0: Obrigada. Bom fim de semana. Tudo bom, Dona Margarida. Um beijinho para si.
1: Obrigada.

0: Aguardamos a sua participação até bem perto das 17 horas. Vamos lá ligar 284-437-001. Está livre neste momento.
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0: Vamos passar à próxima participação. Muito boa tarde.
2: Boa tarde.
0: Olá, boa tarde. Estou a falar com a dona
2: Maria. Fala na Figueira.
0: Olá, dona Maria. Vamos dizer a frase?
2: Quer uma ajudinha, faz favor.
0: Então vamos lá. Nova técnica.
2: Nova técnica.
0: Grande variedade.
2: Grande variedade.
0: Pavimentos e azulejos.
2: Pavimentos e azulejos.
0: É Rosal da Fronteira.
2: É Rosal da Fronteira.
0: A música que vamos ouvir é?
2: As Raízes do Campo. A solidão.
0: A dedicatória.
2: Dedicatória para ticar o Rato da Figueira, à minha sobrinha, aos meus sobrinhos, aos meus netos, à minha Ana, à minha vizinha Rosa, à minha vizinha Catarina e para quem está a ouvir.
0: Obrigado. Um beijinho e bom fim de semana a todos.
2: Obrigada.

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2: Aguardamos a sua participação. Vamos lá, venha daí com a sua escolha, a sua dedicatória. Na tarde de hoje, sexta-feira, 12 de junho. Uma tarde bem quente, onde esta tarde, para se refrescar, esteja em casa, esteja no trabalho, à sombra, no campo, aproveitar a sombra para se refrescar e aguardar. Aguardamos neste momento as suas participações. Vamos lembrar que os técnicos da meteorologia hoje prevêem para esta tarde de sexta-feira tempo muito, muito quente, as temperaturas a rondar de máxima 38 graus para Beja e Évora, 39 graus para a Vidigueira. Por isso, é uma tarde bem quente. Aguardamos a sua participação, se está em casa. Se está em casa a refrescar-se, aproveite e faça também o seu pedido.
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1: Mas foi só dentro do Expresso, já de volta ao Alentejo, que cometemos o excesso de dar o primeiro beijo.
2: Vamos passar ao próximo pedido. Muito boa tarde.
3: Muito boa tarde, Maria José. Fala Jorge.
2: Olá. Boa tarde, boa tarde. Cá estamos nós, mais uma tarde.
3: É com muito calor e aqui está fresquinho, sabe?
2: É. Então, aí está fresco? Então, olha, eu posso lhe mandar um bocadinho da temperatura.
3: Não, estou melhor assim.
2: Muito bem, Sr. Jorge, que está a ligar-nos da Alemanha. Vamos dizer a frase. Nova técnica,
3: vamos lá.
2: Grande variedade de pavimentos.
3: Variedade de cobradores de calor é rezado lá à fronteira. Vá lá.
2: Muito bem. E a música que vamos ouvir é Anitta.
3: Anitta Guerreiro, não me acha qual é? Vai ser a música.
2: Lisboa, já dança na rua.
3: Lisboa já dança na rua, na voz de Anitta Guerreiro.
2: É verdade, hoje já se estão a preparar para dançar na rua logo à noite.
3: É verdade, vamos lá ver isso tudo.
2: Consegue acompanhar.
3: Eu tenho televisão portuguesa.
2: Ah, muito bem. Assim consegue acompanhar o que está no nosso país.
3: Mais ou menos.
2: Vamos então. Vamos à dedicatória.
3: A dedicatória é para toda para a equipa da Rádio Vidigueira e para todos os ouvintes espalhados por Portugal e no estrangeiro.
2: Obrigado.
3: Uma boa tarde e um bom fim de semana.
2: Bom fim de semana, Sr. Jorge. Até a segunda. Obrigado.

0: Acabamos de escutar esta música, Lisboa já dança na rua, recordar a grande voz de Anita Guerreiro. Vamos passar ao próximo pedido. Muito boa tarde.
1: Olá, boa tarde, amiga Maria José. Como está, minha amiga?
0: Boa tarde, dona Cidália.
1: Sim, a Cidália. Ficou muito calor, né?
0: Não é? É verdade, assim. O calor está aí para todos. Vamos à frase.
1: Vamos à frase. Na matéria que a gente vai dizer das legitimamente no Jornal da Fronteira.
0: E a música?
1: E vamos uma dos parabéns.
0: Os parabéns é a dedicatória.
1: A dedicatória vai para a minadora na Alemanha, que é de meu lado, que é de infância com eles. Dizendo-lhe um bom dia de anos, com muitas felicidades, em meu nome e do meu marido e de toda a família. E eles também, que sejam felizes em companhia do marido e toda a família deles. E acho que a outra pessoa que fez anos, não sei quem é, eu vi, mas não sei quem é já. Sei. Também quem fez anos, também parabéns para essas.
0: Obrigado.
1: Pronto, fica assim, um bom fim de semana, amiga, e um bom dia para vocês e para todos.
0: Obrigada, até a segunda, obrigado.

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2: 25 minutos apenas para as 17. Aguardamos a sua participação. Vamos lá ligar. 284-437-001. Está livre neste momento.
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1: Vamos passar à próxima participação. Muito boa tarde.
2: Boa tarde, Dona Maria Zé, como está?
1: Olá, boa tarde. Paula Pereira, de Vila Nova, da Baronia.
2: É.
1: Paula, vamos dizer a frase.
2: França Nova Técnica, grande variedade de pavimentos e azulejos no Rosal de La Fronteira.
1: E a música que vamos ouvir?
2: A música é Grupo Coral Rama Verde, Eu Já Vi Amélia.
1: E a dedicatória?
2: Olha, a dedicatória é para o meu filho que está aqui também hoje, para o meu marido, ver se ele acaba a casa de banho mais depressa.
1: Que é para acabar as obras em casa.
2: E para todos aí na rádio, e é para todos os ouvintes que gostem e estejam a ouvir. E um resto de boa tarde e até a segunda, se possível.
1: Obrigada. Até a segunda. Um beijinho. Obrigada.
2: Beijinho.
1: Obrigado. Bom fim de semana.

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1: Vamos passar agora sim à próxima participação. Muito boa tarde.
2: Olha, boa tarde, está boa.
1: Boa tarde. Boa tarde, Sr. Francisco.
2: Estamos. Novamente.
1: Sr. Francisco, sapateiro.
2: Estamos à espera das trovoadas e eu vou-me despedir de você e dos ouvintes com...
1: Houve votos de bom fim de semana.
2: Pois, exato, então, mas isso é sempre, está sempre presente.
1: Estes calores realmente parecem trovoada. Vamos ver se ela chega cá ou não.
2: Mas eu vou tomar banho daqui a pedacito com o tal produto que ele disse da Turquia.
1: Aí estou. Muito bem.
2: Então a gente tem que dizer alguma coisa. Já
1: temos de dizer alguma coisa, não é verdade,
2: pois,
1: Sr. Francisco? Francisco Sapateiro de Valde Varco. Vamos escutar, vamos dizer a frase em primeiro lugar.
2: Pois tem que ser nova técnica, grande variedade de pavimentos e azulejos em Rosal da Fronteira.
1: A dedicatória?
2: Dedicatória para vocês em rádio, para todos os participantes e ouvintes, e até bom fim de semana para todos. E
1: até segunda.
2: Até segunda. E ao Ricardo Ribeiro com...
1: Destino Marcado.
2: Destino Marcado.
1: Obrigado. Boa tarde, bom fim de semana. Até segunda. Até segunda.
2: Até segunda.

0: Passamos à última participação de hoje. Muito boa tarde.
1: Boa tarde, Marisa. Daqui é a Antónia, de Alcaria.
0: Dona Antónia de Alcaria, vamos dizer a frase.
1: Francis, nova técnica, azulejos, grande variedade de azulejos, pavimentos. Pavimentos e azulejos, qualidade a baixo preço e a modal da fronteira.
0: Isso mesmo, e a música que vamos ouvir?
1: Maria dos Reis, na Grande Marcha de Lisboa. É dedicada aos que nasceram nos Santos Populares, a minha família e outros, filhos e netos.
0: Obrigado. Obrigada. Obrigada,
1: boa
0: um beijinho.
1: Tarde, boa
0: tarde. Até amanhã.
1: Boa
0: até amanhã.
1: Tarde. Beijinhos para todos. Tchau.
0: Obrigado. Vamos terminar com a Grande Marcha de Lisboa de 1958, a voz de Maria de Lourdes Rezende. Bom fim de semana para todos.

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2: 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São 5 horas. 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

0: Boa tarde. A empresa Águas Públicas do Alentejo, com sede em Beja, vai investir quase 1,8 milhões de euros na construção de 15 unidades de produção de energia elétrica de fonte fotovoltaica para autoconsumo. Em comunicado, a empresa explicou que o investimento vai permitir, de forma gradual, reduzir a dependência da rede elétrica, os custos e o impacto ambiental. Para concretizar as 15 unidades de produção de energia elétrica de fonte fotovoltaica destinadas ao autoconsumo, a Águeda lançou no passado dia 3 deste mês o concurso público para a concessão e construção destas infraestruturas com um preço base de cerca de 1,76 milhões de euros, com um prazo de execução de 40 meses. As novas unidades serão instaladas nas estações de tratamento de água de Alvito e do Roxo, nas estações de tratamento de águas residuais de Almodóvar, Beja, Serpa, Vidigueira e Vila Nova de Mil Fontes e nas estações elevatórias de Corte de Vicente Anes, em Aljustrel, Cerro Ruivo, em Castro Verde, Fonte da Talha, em Moura, todas no distrito de Beja. Estão de igual forma previstas unidades nas Etar de Montemoro Novo, no distrito de Évora, de Grândola e Alcácer do Sal, no distrito de Setúbal, assim como nas estações elevatórias de Amieira 1 e 2, ambas no concelho de Alcácer do Sal. De acordo com a empresa, cerca de 80% da energia produzida anualmente pelas novas unidades para autoconsumo poderá ser utilizada internamente nas infraestruturas de abastecimento de água e saneamento de águas residuais. A Águeda frisou ainda que continua a investir na produção de energia limpa, devidamente enquadrada nos seus planos de eficiência energética e de descarbonização, é que o aumento da produção de energia renovável constitui um dos principais vetores para a redução das emissões de gases com efeito de estufa. O objetivo é atingir a autossuficiência energética até 2030, assegurando que a energia consumida nas suas operações é totalmente proveniente de fontes renováveis. A Águas Públicas do Alentejo foi constituída a 25 de setembro de 2009, tendo por acionistas o Grupo Águas de Portugal e a Associação de Municípios para a Gestão da Água Pública do Alentejo, constituída por 20 câmaras municipais dos distritos de Beja, Évora e Setúbal. Alvito recebe esta sexta e sábado mais uma edição da Baronia de Alvito, a primeira de Portugal. A iniciativa transforma a Praça da República num autêntico cenário quinhentista, convidando os residentes e visitantes a viajar no tempo e a descobrir a riqueza histórica, cultural e patrimonial de Alvito. De acordo com a Câmara Municipal, nestes dois dias, a recriação histórica evocará o período áureo da primeira Baronia de Portugal, através de um programa diversificado que integra cortejos, teatro de rua, artes circenses, música, dança, animação itinerante, mercado quinhentista, gastronomia tradicional e atividades para todas as faixas etárias. A abertura oficial acontece esta tarde, pelas 17 horas, com a inauguração do mercado quinhentista e dos manjares do reino. O programa contempla ainda diversas atividades para crianças, cortejos temáticos, espetáculos de teatro e recriação histórica, danças tradicionais e orientais, artes circenses e momentos de animação permanente a que recriam o ambiente na antiga a Baronia. Amanhã as festividades prosseguem com jogos e brincadeiras de outrora, oficinas e atividades pedagógicas, teatro de rua, animação musical, espetáculos de dança e recriações históricas. A Câmara de Alvito destaca também a chegada e a tomada de posse do Conde Barão, os cortejos históricos, os espetáculos de teatro e fogo, as atuações dos músicos itinerantes, as danças orientais e diversos momentos de interação com o público. A Baronia de Alvito afirma-se assim como um evento de valorização do património histórico e cultural do concelho, contribuindo para a dinamização do território, a promoção turística da região e o fortalecimento do sentido de pertença da comunidade, como explica o presidente da Câmara Municipal de Alvito, José Efigênio, que fala num momento único.
1: Toda a gente, quem quer, seja quem for, nem que seja para beber uma água, ou apenas e só assistir, ou mesmo jantar, portanto as pessoas farão o que entenderem, poderão usufruir deste espetáculo, que é a comemoração da nossa baronia, que foi a primeira baronia de Portugal. Portanto, este evento vai começar com o desfile das nossas crianças, dos nossos alunos, do nosso agrupamento de escolas. Depois haverá várias atividades até à meia-noite. Depois, no dia a seguir, abre a nossa feira por volta das 10 da manhã, com muitos eventos. Este ano temos, espero que não seja exagerado, temos constantemente a decorrer a decorrer espetáculos, portanto, durante todo o dia, e que vai terminar cerca de 1:30 da manhã, portanto, na noite de sábado. Vamos ter tasquinhas, vamos ter muitos expositores, cerca de 30 expositores, também vamos ter cerca de 7 tasquinhas, portanto, é um evento que já se nota que vai sendo muito procurado. Eu próprio, que também vou a outras localidades, vou-me sempre questionando o que é isto da Baronia de Alvito, um grande interesse em vir cá neste fim de semana. O ano passado foi um sucesso absoluto, e este ano não vai ser exceção. Portanto, e também de referir que, para mim, mas isto é a opinião pessoal, o momento mais importante é o desfile. Vamos ter o desfile da Baronia de Alvito. Portanto, é o desfile, como é chamado este ano, do Conde Barão, em que o ano passado tivemos cerca de 350 pessoas no desfile. Este ano, então, mas a nossa previsão, também alugámos mais fatos, portanto toda a gente terá direito também a um fato. É um desfile giríssimo. Eu próprio estive lá nesse desfile e fiquei encantado. Estamos à espera de ainda mais pessoas, portanto penso que já temos praticamente esgotados todos os fatos, ficamos com alguns suplentes para quem apareça no próprio dia, mas será certamente um desfile este ano. O meu objetivo é ter mais de 400 pessoas neste desfile. Portanto, é um momento único.
0: O Presidente da Câmara Municipal de Alvito, José Efigênio, e esta Baronia de Alvito. O Conselho de Moura recebe esta sexta-feira um encontro Fit Sénior. Trata-se de uma iniciativa de convívio intermunicipal dedicada à promoção da atividade física junto da população sénior. Segundo avançou a Câmara de Moura, o evento realiza-se no Parque de Feiras e Exposições e conta com a participação de cerca de 300 séniores provenientes dos concelhos de Moura, Virigueira, Serpa, Mourão, Cuba, Barrancos e Reguengos de Monsaraz. Promovido pela Câmara Municipal de Moura, um encontro Fit Sénior tem como principais objetivos incentivar a adoção de hábitos de vida saudáveis, fomentar a partilha de experiências entre os participantes, enriquecer o desenvolvimento do projeto, dinamizar as aulas de atividade física e promover valores de cooperação e entreajuda. Paralelamente, a iniciativa pretende proporcionar momentos de convívio e socialização entre a população sénior dos municípios envolvidos. O programa arrancou esta manhã com a recepção, seguindo uma sessão de boas-vindas e com o decurso de diversas atividades. Serpa acolhe até ao próximo dia 13 a edição número 1 do FIS, o Festival Ibérico de Serpa. A decorrer no Centro Histórico, o festival, segundo avançou a Câmara Municipal, foi concebido para celebrar as relações entre Serpa e Andaluzia através do canto alentejano, do fado e do flamenco, apresentando espetáculos criados propositadamente para o festival e outros de exaltação das culturas musicais portuguesa e espanhola. Segundo a autarquia, o Festival Ibérico de Serpa é um elemento de suporte a uma estratégia de desenvolvimento social e económico que procura ainda valorizar, promover e dinamizar o centro histórico, o património edificado e o comércio local, concentrando-se entre a Alcácer do Castelo, o Largo de Santa Maria e a Praça da República. Destaque esta noite, a partir das 21 horas, na Alcácer do Castelo, para o espetáculo que une a Banda Sinfónica da GNR, a cantora Mafalda Vasques, o Grupo Coral da Casa do Povo de Serpa e o Grupo Coral de Cantares Alentejanos da GNR. Às 22 horas, o Largo de Santa Maria acolhe a atuação da espanhola La Rosé, uma das vozes da nova geração do flamenco. E mais tarde, na Praça da República, a partir das 23, o concerto de Bubas Pinho com o Grupo Coral da Casa do Povo de Serpa. A Estação Náutica de Moralqueva acolhe, a partir de hoje até domingo, o Campeonato Nacional de Vela Adaptada Future S-Care 2026. Organizado pela Estação Náutica de Moralqueva e pela Vela Solidária, a prova assume-se como uma referência na promoção do desporto adaptado em Portugal, contribuindo para a valorização da inclusão, da igualdade de oportunidades e da prática desportiva para todos, segundo a autarquia mourense. Integrado na Agenda Náutica 2026, o programa, que reúne o conjunto de atividades desenvolvidas ao longo do ano na Estação Náutica de Moralqueva, vai também, além da vertente competitiva, contemplar iniciativas de caráter inclusivo e pedagógico. Neste âmbito, no dia 15, é proporcionada uma experiência de contacto com a vela a alunos com mobilidade condicionada. Segundo a autarquia mourense, com esta iniciativa, a Estação Náutica de Moralqueva reforça a sua aposta na promoção do desporto adaptado e na dinamização do território, através de eventos de relevante interesse desportivo e social. A 10ª edição do Beja Cup entra este fim de semana novamente em campo, desta vez com o futebol masculino. Organizado pelo Clube Desportivo de Beja e com aquela que é a maior edição de sempre, o Beja Cup vai contar com 1.400 atletas em representação de 96 equipas provenientes de todo o país estrangeiro e com o Complexo Desportivo Fernando Mamed em Beja e o Campo de Jogos Carolina Almodóvar em Penedo Gordo como bases deste torneio de futebol juvenil. Segundo a organização, o Beja Cup procura continuar a afirmar-se como um evento de referência, promovendo o desporto jovem, o convívio entre atletas e a projeção do distrito de Beja. Neste fim de semana, em destaque vão estar os escalões de sub-9, sub-11 e sub-14. No próximo fim de semana, de 20 e 21, em competição vão estar os escalões de sub-7, sub-8, sub-10 e sub-12. O Beja Cup estima a presença de cerca de 4 a 5 mil visitantes na cidade por estes dias, tal como explicou na Rádio Vidigueira Francisco Gatão, o padrinho da iniciativa e coordenador do Clube Desportivo de Beja.
2: É o maior Beja Cup de sempre. Vamos ter 97 equipas em representação de 52 clubes, cerca de 1.500 atletas e esperamos que entre os visitantes, os familiares e amigos que se deslocam ao complexo Fernando Mamed, na ordem dos entre os 4 mil e os 5 mil visitantes. O que desde logo denuncia, de facto, a grandeza do torneio e o facto das pessoas ficarem agradadas em participar no mesmo. Portanto, ficamos extremamente felizes por isso. Trabalhamos arduamente, quer a Comissão Administrativa, quer todos aqueles que, de uma forma geral, se prontificam para se voluntariar e nos ajudar nesse sentido, a par, obviamente, também das entidades oficiais e dos patrocinadores que nos ajudam, de facto, nesta árdua tarefa, mas que tem tanto de árdua como de gratificante. Vão ser dois fins de semana, naturalmente com a lotação esgotada. Pelo aquilo que sabemos, os hotéis têm praticamente lotados, zonas limítrofes que as pessoas recorrem para poderem hospedar-se também, em termos de alojamentos, têm uma assinalável presença, portanto, para a economia da cidade, para aquilo que é a visibilidade da cidade também, e diga-se é bom da verdade, porque o Complexo Desportivo Fernando Mamed, pelo facto dos campos estarem muito próximos, há também uma vantagem muito grande, as pessoas não precisam se deslocar de carro, a não ser para o Penedo Gordo, que também fica relativamente perto de Beja, portanto, a nível daquilo que é o economato, naturalmente que a cidade tem benefícios muito bons. É uma referência, parece-me a mim que é uma referência. Aliás, não me parece sem dúvidas. É claro que eu, enquanto padrinho do torneio e elemento integrante da Comissão Administrativa, sou suspeito a falar disso. Mas nada melhor do que os números para avaliarem aquilo que é de facto a grandeza e a magnitude deste torneio. Parece-me a mim que a sul do Tejo e mesmo para norte do Tejo, poucos são aqueles que se conseguem alcandurar a um torneio em que em 5 dias temos a presença de praticamente 100 equipas. E isso é demonstrativo de facto da grandeza do torneio.
0: Francisco Agatão, coordenador do Clube Desportivo de Beja, e este Beja Cup que entra em campo novamente este fim de semana, depois de, na última quarta-feira, ter iniciado com o futebol feminino em destaque. A Câmara de Ourique volta a proporcionar aos jovens residentes no concelho entre os 18 e os 23 anos uma ocupação estruturada durante o verão. O programa Ourique Mais Jovem vai permitir o contacto com diferentes áreas de atividade profissional entre 1 de julho e 31 de agosto, podendo ser organizado em 2 períodos, de acordo com o número de inscrições apresentadas. Segundo avançou a Câmara de Ourique, promotor da iniciativa, esta pretende envolver jovens em atividades organizadas no âmbito das competências da autarquia ou de outras entidades, contribuindo para o conhecimento da realidade social e económica local e para o desenvolvimento de competências pessoais, sociais e profissionais. Podem participar jovens residentes no concelho com idade entre os 18 e os 23 anos, à data da inscrição, que não tenham qualquer ocupação profissional remunerada. Cada participante tem direito a uma bolsa mensal no valor de 376 euros, correspondente a 70% do indexante dos apoios sociais, referente a 4 horas diárias de segunda a sexta-feira. As inscrições vão decorrer de 17 a 24 de junho. Final deste bloco informativo com a previsão do estado do tempo para amanhã, sábado. De acordo com o Instituto Português do Mar e da Atmosfera, vamos ter na região sul tempo quente, com céu pouco nublado ou limpo. aumentando temporariamente a nebulosidade, em especial por nuvens altas a partir da tarde, e tornando-se geralmente muito nublado na costa sul do Barlavento Algarvio a partir do fim da tarde. Possibilidade de ocorrência de aguaceiros dispersos nas serras do Alto Alentejo durante a tarde. Vento fraco a moderado de leste-sueste, por vezes forte, na costa sul do Algarve e nas serras, em especial se algarvias. Pequena descida da temperatura, em especial da máxima, com exceção do Alto Alentejo. Máximas que poderão chegar aos 35 graus em Beja, 38 em Évora, também 35 em Porto Alegre, 32 em Sines.
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0: sentido das palavras, um olhar mais positivo sobre a vida. Quando nos deparamos com alguma situação mais complicada e difícil na nossa vida, facilmente nos deixamos envolver numa espiral de tristeza e desânimo. Ficamos com a terrível sensação que o céu desabou sobre a nossa cabeça e que tudo de mal, a partir desse momento, vai nos acontecer. Mas saiba, por muito difícil que seja a situação que possa estar a enfrentar, existirá sempre um amanhã de esperança e de alegria à sua espera. Lembre-se, depois de um inverno rigoroso, vem sempre uma linda primavera. Por isso, não desanime, nem se deixe abater facilmente. Não baixe os braços e não desista de lutar por dias melhores. Acredite na sua força interior, na sua capacidade de resistência e superação. Saiba retirar sempre algo positivo daquilo que de negativo lhe aconteceu. Você tem que ser o primeiro a querer ser feliz e lutar por isso, mesmo que por vezes pense que não vai conseguir. O importante não é vencer todos os dias, mas lutar sempre. Pense nisto e seja feliz.
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3: 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São 6 horas. 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
6: 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São 7 horas. 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
3: 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São 8 horas. 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

0: Boa noite.
1: A empresa Águas Públicas do Alentejo, com sede em Beja, vai investir quase 1,8 milhões de euros na construção de 15 unidades de produção de energia elétrica de fonte fotovoltaica para autoconsumo. Em comunicado, a empresa explicou que o investimento vai permitir, de forma gradual, a reduzir a dependência da rede elétrica, os custos e o impacto ambiental. Para concretizar as 15 unidades de produção de energia elétrica de fonte fotovoltaica destinadas ao autoconsumo, a Águeda lançou no passado dia 3 deste mês o concurso público para a concessão e construção destas infraestruturas com um preço base de cerca de 1,76 milhões de euros com um prazo de execução de 40 meses. As novas unidades serão instaladas nas estações de tratamento de água de Alvito e do Roxo, nas estações de tratamento de águas residuais de Almodóvar, Beja, Serpa, Vidigueira e Vila Nova de Mil Fontes e nas estações elevatórias de Corte de Vicente Anes, em Aljustrel, Cerro Ruivo, em Castro Verde, Fonte da Talha, em Moura, todas no distrito de Beja. Estão de igual forma previstas unidades nas Etar de Montemoro Novo, no distrito de Évora, de Grândola e Alcácer do Sal, no distrito de Setúbal, assim como nas estações elevatórias de Amieira 1 e 2, ambas no concelho de Alcácer do Sal. De acordo com a empresa, cerca de 80% da energia produzida anualmente pelas novas unidades para autoconsumo poderá ser utilizada internamente nas infraestruturas de abastecimento de água e saneamento de águas residuais. A Águeda frisou ainda que continua a investir na produção de energia limpa, devidamente enquadrada nos seus planos de eficiência energética e de descarbonização, é que o aumento da produção de energia renovável constitui um dos principais vetores para a redução das emissões de gases com efeito de estufa. O objetivo é atingir a autossuficiência energética até 2030, assegurando que a energia consumida nas suas operações é totalmente proveniente de fontes renováveis. A Águas Públicas do Alentejo foi constituída a 25 de setembro de 2009, tendo por acionistas o Grupo Águas de Portugal e a Associação de Municípios para a Gestão da Água Pública do Alentejo, constituída por 20 câmaras municipais dos distritos de Beja, Évora e Setúbal. Alvito recebe esta sexta e sábado mais uma edição da Baronia de Alvito, a primeira de Portugal. A iniciativa transforma a Praça da República num autêntico cenário quinhentista, convidando os residentes e visitantes a viajar no tempo e a descobrir a riqueza histórica, cultural e patrimonial de Alvito. De acordo com a Câmara Municipal, nestes dois dias, a recriação histórica evocará o período áureo da primeira Baronia de Portugal, através de um programa diversificado que integra cortejos, teatro de rua, artes circenses, música, dança, animação itinerante, mercado quinhentista, gastronomia tradicional e atividades para todas as faixas etárias. A abertura oficial acontece esta tarde, pelas 17 horas, com a inauguração do mercado quinhentista e dos manjares do reino. O programa contempla ainda diversas atividades para crianças, cortejos temáticos, espetáculos de teatro e recriação histórica, danças tradicionais e orientais, artes circenses e momentos de animação permanente a que recriam o ambiente na antiga Baronia. Amanhã as festividades prosseguem com jogos e brincadeiras de outrora, oficinas e atividades pedagógicas, teatro de rua, animação musical, espetáculos de dança e recriações históricas. A Câmara de Alvito destaca também a chegada e a tomada de posse do Conde Barão, os cortejos históricos, os espetáculos de teatro e fogo, as atuações dos músicos itinerantes, as danças orientais e diversos momentos de interação com o público. A Baronia de Alvito afirma-se assim como um evento de valorização do património histórico e cultural do concelho, contribuindo para a dinamização do território, a promoção turística da região e o fortalecimento do sentido de pertença da comunidade, como explica o presidente da Câmara Municipal de Alvito, José Efigênio, que fala num momento único.
2: Toda a gente, quem queira, seja quem for, nem que seja para beber uma água, ou apenas e só assistir, ou mesmo jantar, portanto as pessoas farão o que entenderem, poderão usufruir deste espetáculo, que é a comemoração da nossa baronia, que foi a primeira baronia de Portugal. Portanto, este evento vai começar com o desfile das nossas crianças, dos nossos alunos do nosso agrupamento de escolas. Depois haverá várias atividades até à meia-noite. Depois, no dia a seguir, abre a nossa feira por volta das 10 da manhã, com muitos eventos. Este ano temos, espero que não seja exagerado, temos constantemente a decorrer a decorrer espetáculos, portanto, durante todo o dia, e que vai terminar cerca de 1:30 da manhã, portanto, na noite de sábado. Vamos ter tasquinhas, vamos ter muitos expositores, cerca de 30 expositores, também vamos ter cerca de 7 tasquinhas. Portanto, é um evento que já se nota que vai sendo muito procurado. Eu próprio, que também vou a outras localidades, vou-me sempre questionando o que é isto da Baronia de Alvito, um grande interesse em vir cá neste fim de semana. O ano passado foi um sucesso absoluto, e este ano não vai ser exceção. Portanto, e também de referir que, para mim, mas isto é a opinião pessoal, o momento mais importante é o desfile. Vamos ter o desfile da Baronia de Alvito. Portanto, é o desfile, como é chamado este ano, do Conde Barão, em que o ano passado tivemos cerca de 350 pessoas no desfile. Este ano, pelo menos a nossa previsão, também alugámos mais fatos, portanto toda a gente terá direito também a um fato. É um desfile giríssimo. Eu próprio estive lá nesse desfile e fiquei encantado. Estamos à espera de ainda mais pessoas, portanto penso que já temos praticamente esgotados todos os fatos. Ficamos com alguns suplentes para quem apareça no próprio dia, mas será certamente um desfile este ano. O meu objetivo é ter mais de 400 pessoas neste desfile, portanto é um momento único.
1: O presidente da Câmara Municipal de Alvito, José Efigênio, e esta Baronia de Alvito. O Conselho de Moura recebe esta sexta-feira um encontro FIT Sénior. Trata-se de uma iniciativa de convívio intermunicipal dedicada à promoção da atividade física junto da população sénior. Segundo avançou a Câmara de Moura, o evento realiza-se no Parque de Feiras e Exposições e conta com a participação de cerca de 300 séniores provenientes dos concelhos de Moura, Virigueira, Serpa, Mourão, Cuba, Barrancos e Reguengos de Monsaraz. Promovido pela Câmara Municipal de Moura, um encontro FIT Sénior tem como principais objetivos incentivar a adoção de hábitos de vida saudáveis, fomentar a partilha de experiências entre os participantes, enriquecer o desenvolvimento do projeto, dinamizar as aulas de atividade física e promover valores de cooperação e entreajuda. Paralelamente, a iniciativa pretende proporcionar momentos de convívio e socialização entre a população sénior dos municípios envolvidos. O programa arrancou esta manhã com a recepção, seguindo uma sessão de boas-vindas e com o decurso de diversas atividades. Serpa acolhe até ao próximo dia 13 a edição número 1 do FIS, o Festival Ibérico de Serpa. A decorrer no Centro Histórico, o festival, segundo avançou a Câmara Municipal, foi concebido para celebrar as relações entre Serpa e Andaluzia através do canto alentejano, do fado e do flamenco, apresentando espetáculos criados propositadamente para o festival e outros de exaltação das culturas musicais portuguesa e espanhola. Segundo a autarquia, o Festival Ibérico de Serpa é um elemento de suporte a uma estratégia de desenvolvimento social e económico que procura ainda valorizar, promover e dinamizar o centro histórico, o património edificado e o comércio local, concentrando central Caça do Castelo, o Largo de Santa Maria e a Praça da República. Destaque esta noite, a partir das 21 horas, na Alcáçova do Castelo, para o espetáculo que une a Banda Sinfónica da GNR, a cantora Mafalda Vasques, o Grupo Coral da Casa do Povo de Serpa e o Grupo Coral de Cantares Alentejanos da GNR. Às 22 horas, o Largo de Santa Maria acolhe a atuação da espanhola La Rosé, uma das vozes da nova geração do flamenco. E mais tarde, na Praça da República, a partir das 23, o concerto de Buba Espinho com o Grupo Coral da Casa do Povo de Serpa. A Estação Náutica de Moralqueva acolhe, a partir de hoje até domingo, o Campeonato Nacional de Vela Adaptada Future S Care 2026. Organizado pela Estação Náutica de Moralqueva e pela Vela Solidária, a prova assume-se como uma referência na promoção do desporto adaptado em Portugal, contribuindo para a valorização da inclusão, da igualdade de oportunidades e da prática desportiva para todos, segundo a autarquia mourense. Integrado na Agenda Náutica 2026, o programa, que reúne o conjunto de atividades desenvolvidas ao longo do ano na Estação Náutica de Moralqueva, vai também, além da vertente competitiva, contemplar iniciativas de caráter inclusivo e pedagógico. Neste âmbito, no dia 15, é proporcionada uma experiência de contacto com a vela a alunos com mobilidade condicionada. Segundo a autarquia mourense, com esta iniciativa, a Estação Náutica de Moralqueva reforça a sua aposta na promoção do desporto adaptado e na dinamização do território, através de eventos de relevante interesse desportivo e social. A 10ª edição do Beja Cup entra este fim de semana novamente em campo, desta vez com o futebol masculino. Organizado pelo Clube Desportivo de Beja e com aquela que é a maior edição de sempre, o Beja Cup vai contar com 1.400 atletas em representação de 96 equipas provenientes de todo o país estrangeiro e com o Complexo Desportivo Fernando Mamed em Beja e o Campo de Jogos Carolina Almodóvar em Penedo Gordo como bases deste torneio de futebol juvenil. Segundo a organização, o Beja Cup procura continuar a afirmar-se como um evento de referência, promovendo o desporto jovem, o convívio entre atletas e a projeção do distrito de Beja. Neste fim de semana, em destaque vão estar os escalões de sub-9, sub-11 e sub-14. No próximo fim de semana, de 20 e 21, em competição vão estar os escalões de sub-7, sub-8, sub-10 e sub-12. O Beja Cup estima a presença de cerca de 4 a 5 mil visitantes na cidade por estes dias, tal como explicou na Rádio Vidigueira Francisco Gatão, o padrinho da iniciativa e coordenador do Clube Desportivo de Beja.
0: É o maior Beja Cup de sempre. Vamos ter 97 equipas em representação de 52 clubes, cerca de 1.500 atletas e esperamos que entre os visitantes, os familiares e amigos que se deslocam ao complexo Fernando Mamed, na ordem dos entre os 4 mil e os 5 mil visitantes. O que desde logo denuncia de facto a grandeza do torneio e o facto das pessoas ficarem agradadas em participar no mesmo. Portanto, ficamos extremamente felizes por isso. Trabalhamos arduamente, quer a Comissão Administrativa, quer todos aqueles que de uma forma geral se prontificam para se voluntariar e nos ajudar nesse sentido, a par obviamente também das entidades oficiais e dos patrocinadores que nos ajudam de facto nesta árdua tarefa, mas que tem tanto de árdua como de gratificante. Vão ser dois fins de semana, naturalmente com a lotação esgotada. Pelo aquilo que sabemos, os hotéis estão praticamente lotados, zonas limítrofes que as pessoas recorrem para poderem hospedar-se também, em termos de alojamento, estão assinalável a presença. Portanto, para a economia da cidade, para aquilo que é a visibilidade da cidade também, e diga-se, é bom da verdade, porque o Complexo Esportivo Fernando Mamed, pelo facto dos campos estarem muito próximos, há também uma vantagem muito grande. As pessoas não precisam se deslocar de carro, a não ser para o Penedo Gordo, que também fica relativamente perto de Beja. Portanto, a nível daquilo que é o economato, naturalmente que a cidade tem benefícios muito bons. É uma referência, parece-me a mim que é uma referência. Aliás, não me parece, sem dúvidas. É claro que eu, enquanto padrinho do torneio e elemento integrante da Comissão Administrativa, sou suspeito a falar disso, mas nada melhor do que os números para avaliarem aquilo que é de facto a grandeza e a magnitude deste torneio. Parece-me a mim que a sul do Tejo e mesmo para norte do Tejo, poucos são aqueles que se conseguem alcandurar a um torneio em que em 5 dias temos a presença de praticamente 100 equipas. E isso é demonstrativo, de facto, da grandeza do torneio.
1: Francisco Agatão, coordenador do Clube Desportivo de Beja, e este Beja Cup, que entra em campo novamente este fim de semana, depois de, na última quarta-feira, ter iniciado com o futebol feminino em destaque. A Câmara de Ourique volta a proporcionar aos jovens residentes no concelho entre os 18 e os 23 anos uma ocupação estruturada durante o verão. O programa Ourique Mais Jovem vai permitir o contacto com diferentes áreas de atividade profissional entre 1 de julho e 31 de agosto, podendo ser organizado em 2 períodos, de acordo com o número de inscrições apresentadas. Segundo avançou a Câmara de Ourique, promotor da iniciativa, esta pretende envolver jovens em atividades organizadas no âmbito das competências da autarquia ou de outras entidades, contribuindo para o conhecimento da realidade social e económica local e para o desenvolvimento de competências pessoais, sociais e profissionais. Podem participar jovens residentes no concelho com idade entre os 18 e os 23 anos, à data da inscrição, que não tenham qualquer ocupação profissional remunerada. Cada participante tem direito a uma bolsa mensal no valor de 376 euros, correspondente a 70% do indexante dos apoios sociais, referente a 4 horas diárias de segunda a sexta-feira. As inscrições vão decorrer de 17 a 24 de junho. Final deste bloco informativo com a previsão do estado do tempo para amanhã, sábado. De acordo com o Instituto Português do Mar e da Atmosfera, vamos ter na região sul tempo quente, com céu pouco nublado ou limpo. aumentando temporariamente a nubosidade, em especial por nuvens altas a partir da tarde, e tornando-se geralmente muito nublado na costa sul do Barlavento Algarvio a partir do fim da tarde. Possibilidade de ocorrência de aguaceiros dispersos nas serras do Alto Alentejo durante a tarde. Vento fraco a moderado de leste-sueste, por vezes forte, na costa sul do Algarve e nas serras, em especial se Algarvias. Pequena descida da temperatura, em especial da máxima, com exceção do Alto Alentejo. Máximas que poderão chegar aos 35 graus em Beja, 38 em Évora, também 35 em Porto Alegre, 32 em Sines. É tudo quanto à informação. Boa noite, bom fim de semana.
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As mulheres são a coisa mais bonita do mundo. São o pulso eterno, o início de tudo. E por isso devemos amá-las.

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3: 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São 10 horas. 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

0: Boa noite.
1: A empresa Águas Públicas do Alentejo, com sede em Beja, vai investir quase 1,8 milhões de euros na construção de 15 unidades de produção de energia elétrica de fonte fotovoltaica para autoconsumo. Em comunicado, a empresa explicou que o investimento vai permitir, de forma gradual, reduzir a dependência da rede elétrica, os custos e o impacto ambiental. Para concretizar as 15 unidades de produção de energia elétrica de fonte fotovoltaica destinadas ao autoconsumo, a Águeda lançou no passado dia 3 deste mês o concurso público para a concessão e construção destas infraestruturas com um preço base de cerca de 1,76 milhões de euros, com um prazo de execução de 40 meses. As novas unidades serão instaladas nas estações de tratamento de água de Alvito e do Roxo, nas estações de tratamento de águas residuais de Almodóvar, Beja, Serpa, Vidigueira e Vila Nova de Mil Fontes e nas estações elevatórias de Corte de Vicente Anes, em Aljustrel, Cerro Ruivo, em Castro Verde, Fonte da Talha, em Moura, todas no distrito de Beja. Estão de igual forma previstas unidades nas Etar de Montemoro Novo, no distrito de Évora, de Grândola e Alcácer do Sal, no distrito de Setúbal, assim como nas estações elevatórias de Amieira 1 e 2, ambas no concelho de Alcácer do Sal. De acordo com a empresa, cerca de 80% da energia produzida anualmente pelas novas unidades para autoconsumo poderá ser utilizada internamente nas infraestruturas de abastecimento de água e saneamento de águas residuais. A Águeda frisou ainda que continua a investir na produção de energia limpa, devidamente enquadrada nos seus planos de eficiência energética e de descarbonização, é que o aumento da produção de energia renovável constitui um dos principais vetores para a redução das emissões de gases com efeito de estufa. O objetivo é atingir a autossuficiência energética até 2030, assegurando que a energia consumida nas suas operações é totalmente proveniente de fontes renováveis. A Águas Públicas do Alentejo foi constituída a 25 de setembro de 2009, tendo por acionistas o Grupo Águas de Portugal e a Associação de Municípios para a Gestão da Água Pública do Alentejo, constituída por 20 câmaras municipais dos distritos de Beja, Évora e Setúbal. Alvito recebe esta sexta e sábado mais uma edição da Baronia de Alvito, a primeira de Portugal. A iniciativa transforma a Praça da República num autêntico cenário quinhentista, convidando os residentes e visitantes a viajar no tempo e a descobrir a riqueza histórica, cultural e patrimonial de Alvito. De acordo com a Câmara Municipal, nestes dois dias, a recriação histórica evocará o período áureo da primeira Baronia de Portugal, através de um programa diversificado que integra cortejos, teatro de rua, artes circenses, música, dança, animação itinerante, mercado quinhentista, gastronomia tradicional e atividades para todas as faixas etárias. A abertura oficial acontece esta tarde, pelas 17 horas, com a inauguração do mercado quinhentista e dos manjares do reino. O programa contempla ainda diversas atividades para crianças, cortejos temáticos, espetáculos de teatro e recriação histórica, danças tradicionais e orientais, artes circenses e momentos de animação permanente a que recriam o ambiente na antiga a Baronia. Amanhã as festividades prosseguem com jogos e brincadeiras de outrora, oficinas e atividades pedagógicas, teatro de rua, animação musical, espetáculos de dança e recriações históricas. A Câmara de Alvito destaca também a chegada e a tomada de posse do Conde Barão, os cortejos históricos, os espetáculos de teatro e fogo, as atuações dos músicos itinerantes, as danças orientais e diversos momentos de interação com o público. A Baronia de Alvito afirma-se assim como um evento de valorização do património histórico e cultural do concelho, contribuindo para a dinamização do território, a promoção turística da região e o fortalecimento do sentido de pertença da comunidade, como explica o presidente da Câmara Municipal de Alvito, José Efigênio, que fala num momento único.
2: Toda a gente, quem queira, seja quem for, nem que seja para beber uma água, ou apenas e só assistir, ou mesmo jantar, portanto as pessoas farão o que entenderem, poderão usufruir deste espetáculo, que é a comemoração da nossa baronia, que foi a primeira baronia de Portugal. Portanto, este evento vai começar com o desfile das nossas crianças, dos nossos alunos, do nosso agrupamento de escolas. Depois haverá várias atividades até à meia-noite. Depois, no dia a seguir, abre a nossa feira por volta das 10 da manhã, com muitos eventos. Este ano temos, espero que não seja exagerado, temos constantemente a decorrer a decorrer espetáculos, portanto, durante todo o dia, e que vai terminar cerca de 1:30 da manhã, portanto, na noite de sábado. Vamos ter tasquinhas, vamos ter muitos expositores, cerca de 30 expositores, também vamos ter cerca de 7 tasquinhas. Portanto, é um evento que já se nota que vai sendo muito procurado. Eu próprio, que também vou a outras localidades, vou-me sempre questionando o que é isto da Baronia de Alvito, um grande interesse em vir cá neste fim de semana. O ano passado foi um sucesso absoluto, e este ano não vai ser exceção. Portanto, e também de referir que, para mim, mas isto é a opinião pessoal, o momento mais importante é o desfile. Vamos ter o desfile da Baronia de Alvito. Portanto, é o desfile, como é chamado este ano, do Conde Barão, em que o ano passado tivemos cerca de 350 pessoas no desfile. Este ano, então, mas a nossa previsão, também alugámos mais fatos, portanto toda a gente terá direito também a um fato. É um desfile giríssimo. Eu próprio estive lá nesse desfile e fiquei encantado. Estamos à espera de ainda mais pessoas, portanto penso que já temos praticamente esgotados todos os fatos. Ficamos com alguns suplentes para quem apareça no próprio dia, mas será certamente um desfile este ano. O meu objetivo é ter mais de 400 pessoas neste desfile. Portanto, é um momento único.
1: O presidente da Câmara Municipal de Alvito, José Efigênio, e esta Baronia de Alvito. O Conselho de Moura recebe esta sexta-feira um encontro FIT Sénior. Trata-se de uma iniciativa de convívio intermunicipal dedicada à promoção da atividade física junto da população sénior. Segundo avançou a Câmara de Moura, o evento realiza-se no Parque de Feiras e Exposições e conta com a participação de cerca de 300 séniores provenientes dos concelhos de Moura, Virigueira, Serpa, Mourão, Cuba, Barrancos e Reguengos de Monsaraz. Promovido pela Câmara Municipal de Moura, um encontro FIT Sénior tem como principais objetivos incentivar a adoção de hábitos de vida saudáveis, fomentar a partilha de experiências entre os participantes, enriquecer o desenvolvimento do projeto, dinamizar as aulas de atividade física e promover valores de cooperação e entreajuda. Paralelamente, a iniciativa pretende proporcionar momentos de convívio e socialização entre a população sénior dos municípios envolvidos. O programa arrancou esta manhã com a recepção, seguindo uma sessão de boas-vindas e com o decurso de diversas atividades. Serpa acolhe até ao próximo dia 13 a edição número 1 do FIS, o Festival Ibérico de Serpa. A decorrer no Centro Histórico, o festival, segundo avançou a Câmara Municipal, foi concebido para celebrar as relações entre Serpa e Andaluzia através do canto alentejano, do fado e do flamenco, apresentando espetáculos criados propositadamente para o festival e outros de exaltação das culturas musicais portuguesa e espanhola. Segundo a autarquia, o Festival Ibérico de Serpa é um elemento de suporte a uma estratégia de desenvolvimento social e económico que procura ainda valorizar, promover e dinamizar o centro histórico, o património edificado e o comércio local, concentrando-se entre a Alcácer do Castelo, o Largo de Santa Maria e a Praça da República. Destaque esta noite, a partir das 21 horas, na Alcácer do Castelo, para o espetáculo que une a Banda Sinfónica da GNR, a cantora Mafalda Vasques, o Grupo Coral da Casa do Povo de Serpa e o Grupo Coral de Cantares Alentejanos da GNR. Às 22 horas, o Largo de Santa Maria acolhe a atuação da espanhola La Rosé, uma das vozes da nova geração do flamenco. E mais tarde, na Praça da República, a partir das 23, o concerto de Buba Espinho com o Grupo Coral da Casa do Povo de Serpa. A Estação Náutica de Moralqueva acolhe, a partir de hoje até domingo, o Campeonato Nacional de Vela Adaptada Future S-Care 2026. Organizado pela Estação Náutica de Moralqueva e pela Vela Solidária, aprova assume-se como uma referência na promoção do desporto adaptado em Portugal, contribuindo para a valorização da inclusão, da igualdade de oportunidades e da prática desportiva para todos, segundo a autarquia mourense. Integrado na Agenda Náutica 2026, o programa, que reúne o conjunto de atividades desenvolvidas ao longo do ano na Estação Náutica de Moralqueva, vai também, além da vertente competitiva, contemplar iniciativas de caráter inclusivo e pedagógico. Neste âmbito, no dia 15, é proporcionada uma experiência de contacto com a vela a alunos com mobilidade condicionada. Segundo a autarquia mourense, com esta iniciativa, a Estação Náutica de Moralqueva reforça a sua aposta na promoção do desporto adaptado e na dinamização do território, através de eventos de relevante interesse desportivo e social. A 10ª edição do Beja Cup entra este fim de semana novamente em campo, desta vez com o futebol masculino. Organizado pelo Clube Desportivo de Beja e com aquela que é a maior edição de sempre, o Beja Cup vai contar com 1.400 atletas em representação de 96 equipas provenientes de todo o país estrangeiro e com o Complexo Desportivo Fernando Mameda em Beja e o Campo de Jogos Carolina Almodóvar em Penedo Gordo como bases deste torneio de futebol juvenil. Segundo a organização, o Beja Cup procura continuar a afirmar-se como um evento de referência, promovendo o desporto jovem, o convívio entre atletas e a projeção do distrito de Beja. Neste fim de semana, em destaque vão estar os escalões de sub-9, sub-11 e sub-14. No próximo fim de semana, de 20 e 21, em competição vão estar os escalões de sub-7, sub-8, sub-10 e sub-12. O Beja Cup estima a presença de cerca de 4 a 5 mil visitantes na cidade por estes dias, tal como explicou na Rádio Vidigueira Francisco Gatão, o padrinho da iniciativa e coordenador do Clube Desportivo de Beja.
0: É o maior Beja Cup de sempre. Vamos ter 97 equipas em representação de 52 clubes, cerca de 1.500 atletas e esperamos que entre os visitantes, os familiares e amigos que se deslocam ao complexo Fernando Mamede, na ordem dos entre os 4 mil e os 5 mil visitantes, o que desde logo denuncia de facto a grandeza do torneio e o facto das pessoas ficarem agradadas em participar no mesmo. Portanto, ficamos extremamente felizes por isso. Trabalhamos arduamente, quer a Comissão Administrativa, quer todos aqueles que de uma forma geral se prontificam para se voluntariar e nos ajudar nesse sentido, a par obviamente também das entidades oficiais e dos patrocinadores que nos ajudam de facto nesta árdua tarefa, mas que tem tanto de árdua como de gratificante. Vão ser dois fins de semana, naturalmente com a lotação esgotada. Pelo aquilo que sabemos, os hotéis têm praticamente lotados, zonas limítrofes que as pessoas recorrem para poderem hospedar-se também, em termos de alojamentos, têm uma assinalável presença, portanto, para a economia da cidade, para aquilo que é a visibilidade da cidade também, e diga-se é bom da verdade, porque o Complexo Desportivo Fernando Mamede, pelo facto dos campos estarem muito próximos, há também uma vantagem muito grande, as pessoas não precisam se deslocar de carro, a não ser para o Penedo Gordo, que também fica relativamente perto de Beja, portanto, a nível daquilo que é o economato, naturalmente que a cidade tem benefícios muito bons. É uma referência, parece-me a mim que é uma referência. Aliás, não me parece sem dúvidas. É claro que eu, enquanto padrinho do torneio e elemento integrante da Comissão Administrativa, sou suspeito a falar disso. Mas nada melhor do que os números para avaliarem aquilo que é de facto a grandeza e a magnitude deste torneio. Parece-me a mim que a sul do Tejo e mesmo para norte do Tejo, poucos são aqueles que se conseguem alcandurar a um torneio em que 5 dias temos a presença de praticamente 100 equipas. E isso é demonstrativo, de facto, da grandeza do torneio.
1: Francisco Agatão, coordenador do Clube Desportivo de Beja, e este Beja Cup, que entra em campo novamente este fim de semana, depois de, na última quarta-feira, ter iniciado com o futebol feminino em destaque. A Câmara de Ourique volta a proporcionar aos jovens residentes do concelho entre os 18 e os 23 anos uma ocupação estruturada durante o verão. O programa Ourique Mais Jovem vai permitir o contacto com diferentes áreas de atividade profissional entre 1 de julho e 31 de agosto, podendo ser organizado em dois períodos, de acordo com o número de inscrições apresentadas. Segundo avançou a Câmara de Ourique, promotor da iniciativa, esta pretende envolver jovens em atividades organizadas no âmbito das competências da autarquia ou de outras entidades, contribuindo para o conhecimento da realidade social e económica local e para o desenvolvimento de competências pessoais, sociais e profissionais. Podem participar jovens residentes no concelho com idade entre os 18 e os 23 anos, à data da inscrição, que não tenham qualquer ocupação profissional remunerada. Cada participante tem direito a uma bolsa mensal no valor de 376 euros, correspondente a 70% do indexante dos apoios sociais, referente a 4 horas diárias de segunda a sexta-feira. As inscrições vão decorrer de 17 a 24 de junho. Final deste bloco informativo com a previsão do estado do tempo para amanhã, sábado. De acordo com o Instituto Português do Mar e da Atmosfera, vamos ter na região sul tempo quente, com céu pouco nublado ou limpo. aumentando temporariamente a nubulosidade, em especial por nuvens altas a partir da tarde, e tornando-se geralmente muito nublado na costa sul do Barlavento Algarvio a partir do fim da tarde. Possibilidade de ocorrência de aguaceiros dispersos nas serras do Alto Alentejo durante a tarde. Vento fraco ou moderado de leste-sueste, por vezes forte, na costa sul do Algarve e nas serras, em especial se algarvias. Pequena descida da temperatura, em especial da máxima, com exceção do Alto Alentejo. Máximas que poderão chegar aos 35 graus em Beja, 38 em Évora, também 35 em Porto Alegre, 32 em Sines. É tudo quanto à informação. Boa noite, bom fim de semana.
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São 11 horas. 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
1: A primeira hora do Clube 80 começa com os Dan Jericho e Big Area. Eu sou o Luís Ferrão e aqui está a música dos 30, 40, 50 e por aí fora.
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1: Liga-te ao grupo Clube 80 no Facebook, pede para aderir, escolhe e depois partilha comigo as músicas que mais gostas dos anos 70, 80 e 90. Mas atenção, as de 2000 que estiveram no forno nos anos 90 também contam. Venha comigo, um ótimo fim de semana.

0: Junta-te ao grupo Clube 80 no Facebook, pede para aderir, depois escolhe e partilha comigo as tuas músicas, aquelas que mais gostas dos anos 70, 80 e 90. E é que é o do cantor e músico guineense Mori Kant. Foi lançado originalmente em 1984 e popularizado mundialmente através de uma remistura de 1987. Este clássico tornou-se um dos maiores sucessos da música africana de todos os tempos. Foi o primeiro single africano a vender mais de 1 milhão de cópias e chegou ao primeiro lugar nas tabelas de vendas de vários países europeus durante a década de 80. A música é cantada no dialeto mandinga, do leste da Guiné, e funde o som tradicional da harpa cora com instrumentos eletrónicos e batidas dançáveis. A seguir temos Um Banho de Espuma, de Rita Lee.
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1: São músicas como esta que me fazem estar aqui ao fim de semana. O Manuel Umbelino de Coimbra partilhou connosco no grupo Clube 80 do Facebook uma das grandes canções dos Eagles. Muito obrigado, amigo. Aqui está Hotel California. Um ótimo fim de semana para ti.

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2: O António Pinto, de Lisboa, partilhou connosco no grupo Clube 80 do Facebook imagens do disco Combat Rock, que foi lançado a 14 de maio de 1982. Obrigado, António. Aqui são os Slash e Rock de Casbah. Bom fim de semana.

são canções como esta que me fazem estar aqui ao fim de semana. Junta-te ao grupo Clube 80 no Facebook, pede para aderir, depois escolhe e partilha comigo as músicas que mais gostas dos anos 70, 80 e 90. O José Canes de Coimbra partilhou connosco o Simply Red e Holding Back the Years. Um abraço, amigo, um ótimo fim de semana para ti.

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1: Esta é a música dos 30, 40, 50 e por aí fora, mas os mais novos também gostam destas canções. A Ana Cristina, que é natural de Passos de Ferreira, partilhou connosco no grupo Clube 80 do Facebook os Frankie Goes to Hollywood e Relax. Muito obrigado, aqui tens a banda de Ollie Johnson. Um ótimo fim de semana para ti.

Agora, a música da cantora de rock norte-americana Robin Beck, com The Very First Time. A música nasceu para a banda sonora do famoso anúncio televisivo da Coca-Cola em 1987. O sucesso comercial foi tão grande que a editora decidiu lançar esta versão completa em single. O tema foi uma partilha no grupo Clube 80 do Facebook da Cláudia Cardoso, que vive na Figueira da Foz. Obrigado.

0: Praias e Dolce Vita.
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0: São músicas como esta que me fazem estar aqui ao fim de semana. Liga-te ao grupo Clube 80 no Facebook, pede para aderir, escolhe e partilha comigo as músicas que mais gostas dos anos 70, 80 e 90. A Dinaval de Coimbra deixou-nos a banda de John Bon Jovi e este baladão que se chama Always. Obrigado, Dina, bom fim de semana.
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Esta é a música dos trintões, quarentões, cinquentões e por aí fora, mas os mais novos também gostam destas canções. Agora ouvem os Deep Purple e Black Knight. Não saia daí.

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1: A segunda hora do Clube 80 começa com Zé da Thing But a Girl. Olá, eu sou o Luís Ferrão e gostava muito de os ver aqui na próxima hora. Esta é a música dos trintões, quarentões e por aí fora.